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2: Nove sete e retornamos na sua noite. 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Sou eu, João Luiz, por aqui. Falei de Allen, o Renatão arrepiou os bebês. Renatão, não arrepia, não. Oi, Joyce, bem-vinda. Boa noite, Jair. Boa noite também, Samuel. Ótima noitinha pra vocês aí, hein? Sempre, sempre ela.
3: Coração partido.
2: Menos é mais, pessoal de Brasília, da capital. Sim,

0: gloriosa, marcando aí mais de 90% de probabilidade de chuva, Val.
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0: Aqui vem água. Vai fazer mais frio? Olha isso aí, Rodolfo aí.

lei rígida, rígida, pra dar uma mudada no nosso país urgentemente. Não dá pra viver. Medo constante nas cidades grandes e também até nas pequenas cidades, né? Tem que mudar aí, Congresso. Muda a parada. 9h26. É mais uma. Agropei a Ana. Tá ficando boa atriz, hein? Com tudo na Castela, velho. Difícil que ela tá dando uns beijoca lá no marido da Larissa Manoela.

0: Já já volto contigo com o Flash também.
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6: A suinocultura brasileira apresenta um momento de estabilidade e escoamento constante nos principais frigoríficos do país. O quilo do suíno vivo em São Paulo está sendo comercializado na média de R$ 7,40. A carne suína mantém excelente competitividade frente aos cortes bovinos no varejo, garantindo o giro rápido nos estoques.
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1: A Copa do Mundo de 2026 também será marcada pelo encontro de gerações. De um lado, jovens talentos que estão vivendo o primeiro mundial. Do outro, verdadeiras lendas que se recusam a pendurar as chuteiras. Entre os mais novos, o destaque é o mexicano Gilberto Moura, que tem apenas 17 anos. A lista ainda conta com nomes já conhecidos, como Lamine Yamal, da Espanha, e os brasileiros Rayan e Endrick, ambos com 19 anos. Já entre os veteranos, o goleiro escocês Craig Gordon é o mais experiente do torneio com 43 anos. A Copa também terá craques como Cristiano Ronaldo, Luka Modric, Guilherme Ochoa e Fernando Muslera, todos na casa dos 40 anos. Uma prova de que no futebol, talento não tem idade e que a Copa do Mundo continua sendo o palco onde o futuro e a história se encontram. Falta um dia para a Copa do Mundo FIFA 2026.
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3: Hello, boa noite. Quarta-feira, milquinha da semana. Chegamos, hein? E claro, claro, não podemos esquecer daquela balada, aquela pedrada para você recordar nesta quarta, dia 10 de junho. Quando toca aquele som que marcou uma geração, a memória vira festa dentro do coração. Aumenta o som, deixa a emoção te levar, porque quem ama um flashback nunca

0: para de sonhar. Entre luzes e lembranças, a noite ganha direção, flashback e nostalgia em forma de canção.
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0: Vai, Adams! Summer of 69. O ano era 84. O que você estava fazendo? Curtiu, curtia?

Obrigado pelo carinho, pela sua audiência, sua companhia intensa. Uma boa madrugada. Espero que uma chuvinha mansa, legal, pra dar aquela aliviada no calorão, na poeira e muito mais, né? Calorão nada, vai trazer mais frio. A poeira que é bastante. E melhorar a nossa respiração. Que você tenha uma super quinta, Hantrix. Como diz a música, que você tenha um dia de ouro, Golden. Fui, tchau, pica-pau.

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1: 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O povo parou para ouvir. Ele agradeceu.

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4: 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Cumprimente os seus colegas. 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
6: Todo mundo quietinho, em silêncio, para ouvir a chuvinha mansa que está caindo aqui fora agora. Educadora. Desliga tudo, pode ser? Não, para tudo aí, gatona. Vamos ficar ouvindo a chuva cair. Boa, né? Chuvinha mansa, aí você fala assim, ô Dolfinho, não tô escutando nada, não, tá assim. Ergue o volume do rádio aí que você vai ouvir. Ô, coisa boa, rapaz que entrega o gás, não é brinquedo não, fala sério, meu velho, hã? Que isso? Ai, ai, ai. E aí, tranquilidade total, bebê? Fazer o seguinte, vamos começar de maneira diferente hoje, tá com 4 minutos para as 5 ainda? Vamos tocar o tema da Copa aqui da Educadora FM, ó, se liga aí. Bora

0: dizendo aqui, eu não sei aí na sua cidade. Clima Tempo já estava dizendo isso ontem, né? Que poderíamos ser, aliás, estamos tendo uma mudança aí no tempo que consequentemente traria um pouquinho de chuva, não aquele exagero, não seria um dilúvio nem nada, só que acompanharia também vento, muito vento. E ela veio. Era o quê? Putz, eu tava quase pra levantar, tava ouvindo ela cair mansinho, eu falei, meu Deus, justo agora que eu tenho que levantar. Mas tá bom, tá valendo. Pelo menos caiu, né? Tá todo mundo aí? Eu quero saber se tá todo mundo aqui.
1: Bom dia.
0: O Dudu, sim. Ali a Tetê, a Gatona, você não vai ficar de fora não, né, bebê? O zapinho é fácil, hein? 999-86-1023 continua sendo o mesmo, não mudou em nada. Bom dia, minha família que me adora.
2: Bom dia, minha família que me ama.
0: Nós podemos, bebê? Então vamos lá, chuchu. Educadora. Olá, seja muito bem-vindo, bem-vinda você também. Esta é a ZYD832, o canal é o 272. Educadora FM, Batatais, São Paulo, são 24 horas no ar, direto tocando a melhor música para o A Melhor Ouvinte do Brasil. E até 9 horas tem Rodolfo Mosquia na área, contando muito claro com a sua participação, que é fundamental, né? Ô, se pega! No ar, as velhinhas!
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0: Sol? Tomara que não. Tomara que tenhamos chuva hoje. Eita, Lelê, você não vai ficar de fora não, né, bebê?
6: Claro que não.
0: 999-86-1023, agora 5 horas em ponto. Já a gente fala um pouquinho mais com você. Eu tô preparando meu café lá na cozinha. Vou andar agora mais 18 quilômetros e já volto.

Aí sim, bebê, são 5h08, cacique mais pajé. Ninguém vive sem amor, ah, isso é verdade, hein? Ninguém mesmo. Barreto, andorinha mensageira, velhas cartas com Abel mais Caim. Começamos bem, muito bem. Hora 5 desta quinta-feira, 11 de junho de 2026. Bom dia. Pra você que está levantando, se ajeitando para trabalho, vai preparando aí sombreiro, hein? Sombreiro, guarda-chuva, guarda-sol, capa, sei lá. Ou vai de condução para trabalho hoje. Ou, é, ó, não pode ser condução, como é que fala? Conversível, hein? A não ser que tiver com a capota. Ah, que legal. Chuvinha mansa caindo aqui no alto da Vila Cruzeiro. Você viu, né? Fizemos a dancinha da chuva. Dia desses aí, ó, tem que agradecer. Não, palmas para o melhor ouvinte do Brasil. Eu digo a você, velho. Não é? Outro dia estávamos fazendo a dancinha da chuva e eu pedindo para que as pessoas tivessem bastante fé, acreditasse que ia dar certo. Uai, não é que deu, rapaz? Ó, foi tão boa a coisa que chegaram até cancelar a festa do leite aqui em Batatais. Nu. Então, eita, neném. 99986-1023 é nosso zapinho, fique à vontade para você se comunicar. Vai lá, 5 e 9, você não vai perder a hora não, né? Bora preparar um cafezinho quentinho, gostosinho e tomar um banho.

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4: Aí sim, bebê, não, sol na área, caminho da chuva, tomara que ela continue caindo aí, mansamente como tá. Deixa eu mandar um forte abraço ao nosso amigo Vladimir, é isso? Alô, Vladimir!

Depois eu falo? Então vamos tocar a canção agora do nosso amigo Vladimir, que ele tá querendo ouvir e cantar lá. Vladimir, onde é que você tá? Tá chovendo por aí, não? Usina da Pedra, onde é a Usina da Pedra? Serrana, não é? Você vê que eu tô sabendo bem, né? Nu! 5 horas, 11 minutos, alô, região! Vamos levantar.

0: Era boa, hein, meu irmão? Fala sério.
1: Fazer com que ele reviva na mente o tempo ausente que não volta mais.
0: Aí sim, bebê.
2: Ô, adianta, me ouvindo?
0: Dino Franco, Mouraí, família do interior. Tivemos ainda Delay Dorival, Sequestro de Amor, Colcha de Retalhos com Cascatinha em Inhana e as Avenidas com Ataíde mais Alexandre. O ano era 1989. Alô, Edna, você viu, né? É isso aí. Anda com fé, eu vou, que a fé não costuma falhar. Eita, lelê, aí sim. Fizemos a dancinha da chuva. E ó, que não foi nem com tanto afinco assim. Ela caiu. 999-86-1023, pra você que está levantando agora, se ajeitando, se preparando para o trabalho. Eu quero dizer uma coisa a você, ó. Presta atenção, meu bom. 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Concorda comigo ou não? Só que como tem muito ouvinte aqui, que tem condução, inclusive, e de repente 7 horas da manhã já tá no trabalho, não consegue ouvir essa coisa toda, enfim. Ó, presta atenção. No dia 19. Na próxima sexta-feira, amanhã não, amanhã é dia dos namorados, hein, bebê? Ah, vê lá, depois nós vamos brincar um pouco com isso aí. 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Já não lava mais como lavava antigamente. Também, bebê, pudera, né? Aquela buchinha amarela e um sabãozinho de coco. Me ajuda aí, ninguém merece, né? Sabão de coco é pra deixar a cueca branquinha. Não é? Não é pra lavar a condução, não. Eita, lelê. 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

prepara para trabalho ou não. Ó, já vai enviando para nós também seu signo, tá? Claro que a gente quer saber o que os astros têm a dizer a seu respeito. Minha amiga Jaqueline, ela é de Patrocínio Paulista. Bom dia, minha querida, uma ótima quinta-feira. Forte abraço para todos aí, é de peixes, hein? Nossa senhora! Palmas para a Jaqueline, mas pouquíssimas. Nós de peixes somos tímidos. Aí. Né, Jaque? Valeu, minha querida, obrigado pelo carinho. Paulo Embrodoski, dando um bom dia pra galera toda da madruga aqui. Então vai lá, é o 999-86-1023. Ó, não esquece não, hein? 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

0: Sim, cai, para, mas tá caindo. 16 graus, é isso? Ué, tá quentinho, tá gostoso hoje, então. 16 graus aqui no alto da Vila Cruzeiro. Vai no Zapim, 999-86-1023, comunique-se, ó. O grande golpe, Irídio mais o Irineu, ouvimos ainda com o Goiano Paranaense, Viola Cultura, o Abajur, Gilberto com Gilmar e Coisa Nossa, Dom Bário Delei. Tava dando uma olhada aqui, ó, na pré-visão. Cadê, bebê? Não, seu sorteio. Isso aqui, ó. Ó que legal. Chuva atípica deve atingir sudeste. Ó nós aí. Centro-oeste a partir desta quinta-feira. Graças a Deus. A chuva, a dancinha da chuva deu certo, hein? A partir de hoje, a chuva ganha força em parte do centro-sul do Brasil e chama a atenção principalmente no sudeste e centro-oeste, regiões que normalmente já entram em período mais seco nessa época do ano, né, meu bom? Todo mundo sabe disso, é aquele frio seco, não é? Tá lelê, hein? Mas enfim, junho costuma ser um mês de pouquíssima chuva em boa parte dessas áreas, mas a previsão indica uma sequência de dias com instabilidade, céu mais carregado e pancadas frequentes até pelo menos a próxima semana. Ó, que beleza, rapaz! O destaque fica aí para nós aqui no Sudeste e Centro-Oeste, onde os volumes podem ficar acima do esperado para junho em várias áreas. Tomara que aqui em Batatais, né? A chuva deve atingir principalmente São Paulo, Mato Grosso do Sul, partes de Minas Gerais, Rio de Janeiro e depois avançar de forma mais irregular para Goiás, Mato Grosso, Distrito Federal e também Espírito Santo. Então é isso, bebê. Vai chover a partir de hoje. Hora cai, hora para, hora volta. Vai ser daquela maneira. Que bom. Que bom, né? Quer dizer que a nossa dancinha, não vão parar não, hein? Não vão continuar fazendo a dança, ok? Porque senão ela vai embora. Não podemos deixar isso acontecer.
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0: Esquetaça do mundo é nossa? Será? Sábado, hein, bebê? Vamos ver como é que vai andar lá.
2: Brasil!
0: Como é que a galera vai se portar em campo? Eita, lelê, hein? Vai lá. A taça. Vai ser. Agora.
3: A taça do mundo é nossa.
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0: O Reginaldo, Reginaldo, meu filho, você tá me ouvindo? Alô, Reginaldo. Reginaldo, meu filho, você tá me ouvindo? Tá todo mundo me ouvindo? A galera da madrugada, tá todo mundo escutando?
5: Ô, adianta, me ouvindo?
0: Então, ó, presta atenção. Presta atenção. Eu tô até com medo, eu tava falando aqui agora da gente continuar, falar baixinho pra ninguém ouvir, muita gente ouvir. Tava com medo aqui da gente continuar fazendo a dancinha da chuva. Nós fizemos a dancinha, a chuva veio, cancelaram a festa do leite, bebê. Ai, ai, ai. E se a gente continuar fazendo a dancinha da chuva e o pessoal cancelar também a Copa? E agora, o que, que a gente faz?
2: Ai, para!
0: Me ajuda aí!
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0: Educadora a caminho da chuva. Ah, você gostou, né? Te peguei, ó, seguinte. Sexta-feira que vem, dia 19, vou repetir para você que está levantando agora. 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Aí você fala, Rodolfo, o que, que é isso? 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É para você limpar a sua condução, seu carro, sua moto, enfim. Aí você fala, ah, isso é bobagem. Eu já lavo com meu sabãozinho de coco, sabãozinho de cinza, aquele sabão que minha sogra faz lá no fundo quintal, e uma buchinha amarela aí, telele, então tá bom. Vai riscar e marcar tudo a pintura da condução, hein, bebê? 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De repente ganhar esse kit Vonix, aí sim, você vai inclusive animar a voltar a lavar a sua condução. Coisa que você não faz já faz tempo, hein, bebê? Nu! Oh, passa um aspiradorzinho lá, chuchu. Tá meio feia a coisa, hein? Nome completo, telefone, nada mais. Boa sorte pra você. 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Vai lá.

Você que tá levantando agora, se ajeitando, se preparando para o trabalho. Maria Carla, tá anotado, hein, querida? Obrigado pelo carinho, boa sorte aí. Renata, chuviscando em Ribeirão. Ih, minha querida, que choveu gostoso, choveu bem. Continua chovendo. Tá chovendo aí? Hora chove, hora para, tá mais ou menos assim, ó. Mas é bom, né? Valeu, Rê, obrigado pelo carinho, tá anotado. Dia 19, aniversário de Ribeirão, né? Sexta-feira que vem, paga um chope pra nós aí, Rê, ô. Fala pro Claudinei tirar o escorpiãozinho do bolso, bebê. Nós vamos todo mundo pra aí. Os malucos da madrugada, hein? Sexta-feira que vem, aniversário de Ribeirão Preto. A chopada é por conta da Renata e do nosso amigo Claudinei. Palmas para esse casal. Eu vou passar na vendinha que tem aqui perto de casa. Vou levar aquele pepelete que chama aquele trem. Sabe aquele pelete? Você come uma, toma 32 litros d'água, pra você ter ideia. Fala, Sussu. Sussu falou que tá dentro, hein? Você leva nós, Sussu? Não, Sussu não. Sussu não vai levar, não. Não será a motorista da vez. Quem que não vai arrumar pra levar nós? O Reginaldo. Reginaldo leva nós. Pediu o caminhão emprestado, nós vamos de caminhão pra Ribeirão Preto. Imagina a cena. Chegando lá no centro, lá no Pinguim. Reginaldão buzinando e nós lá atrás, fazendo folia. É. Tudo doido. Rapaz, o mais certo aqui, na época do cheque, recebia e rasgava, botava fogo, ó. Fazia serpentina, confete. Isso aí é brincando o carnaval pelas ruas. Ah, esse povo é tudo xarope. Mas tudo gente boa, tá louco? Jorge Luiz com o Fernando? Ó, pobre de segunda a sexta só, hein? O resto ouve aí, ó.

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3: E aí, coleguinha? Você tá animado pra Copa? Oficialmente tá tudo começando hoje, né? 2:30, não é isso? Horário de Brazuca? Eita, lelê, hein? Olha lá. Copa do Mundo 2006 começa oficialmente hoje, trazendo aí diversas novidades. Entre novas regras, formato diferente, número também maior de equipes. Este Mundial entra para a história como o primeiro disputado em três países sede: Estados Unidos, México e Canadá. E com três cerimônias também de abertura, olha que legal. Antes das cerimônias oficiais, porém, a FIFA promoveu ontem, dia 10, um grande show de contagem regressiva com eventos simultâneos nos três países. Eita, lelê! Pra você que tá animadinho com a Copa, onde você vai assistir o jogo? Vai ser aí na sua casa? Hã? Vai na casa de alguém? Eu não, Rodolfo. Tem gente que gosta de ficar em casa quieto. Tem gente que se tranca no quarto, você acredita? É, tem lá suas mandingas, suas rezas, seus poderes, enfim. Onde quer que você vá, onde quer que você esteja, bebê, vá cantando este hino aqui, ó.

0: E você arriscaria um palpite sábado aí, não? Ô, Rodolfinho, deixa isso quieto, bebê, deixa quieto, calma, vamos devagar com o Andor, que o santo é de barro, não é isso? E aí, tá todo mundo por aqui? Eu quero saber, claro.
1: Bom dia, minha família que me ama.
0: Olá, minha família que diz tanto que me adora também. Dudu.
2: Bom dia.
0: Ô, Tetê. Tetezinha. Cadê a gatona? Você ouviu, né? Todo mundo comigo por aqui, você vai ficar de fora? É claro que não, diga lá.
3: Claro que não.
0: Então pronto. 999-86-1023 é nosso zapinho, fique à vontade. Minha amiga Viviane, em Serrana, estava me dizendo o seguinte. Rodolfinho, bom dia. Que delícia! Essa chuvinha na madrugada, comecinho de dia, então, não é, menina? Eita, lelê, hein? Ô, Vivi, tá anotado, tá? Viviane de Serrana é de Capricórnio. E você, tá querendo saber? O que os astros dirão a seu respeito? Vai ser meio macabro hoje, hein? A gente vai tocar aquela música de medo. O Reginaldo tem medo quando toca aquela música. Música de medo, não tem? Aquela de suspense. Essa daqui, ó. Cuidado. Ele está à sua espera. Cuidado. Ele pode te pegar. Ei! Aquela vontade de ficar em casa.

0: Vindo bem-vindo a você também. 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Educador FM, Batatá, em São Paulo, são 24 horas no ar, direto tocando a melhor música para o melhor ouvinte do Brasil. E até 9 horas tem Rodolfo Moschiari contando muito claro com a sua participação, você que se ajeita para trabalho ou não, se liga aí. E vamos que vamos, bebezinho. A caminho da chuva.
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0: É, hoje estou refazendo a vinheta. Canta ali, eu falo da chuva. Não é? É, tomara que venha essa chuvinha aí, tomara que ela continue caindo, bebê. Já estamos na quinta-feira. Mudança hoje também de jornal dos principais supermercados aqui de nossa cidade. E você levantando agora, vai mandando pra nós aqui no Zapinho. É o 99986-1023, o seu signo, tá? A Nilda também enviou. Valeu, minha querida. Obrigado pelo carinho. E ela tá confiante, a Nilda. Já mandou um 2-0 Brasil sábado agora, ó. Tererê, calma. Nilda, minha filha, calma, calma. Nilda, olha o coração. Haja coração. Espera um pouquinho, vamos devagar aí. Ó, o sorteio vai acontecer dia 19, que é sexta-feira que vem. 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Sexta-feira que vem é o sorteio, porque amanhã é dia de fazer gracejo pro namorado ou pra namorada, hein?
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0: 6:06 na capital federal, no céu da pátria nesse instante.
2: Brasil.
0: Aí, bebê, nós começamos com Chico Rei, mas o Paraná, a moda é boa, hein? O ano era 1999, é a alma transparente. Ó que modão, bebê.

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Elas são as mineirinhas. Por telefone, João Renes com Reni. E tivemos ainda Chico Rei, Mais Paraná, Alma Transparente. Aí sim, hein, bebê? Rosimeire, minha amiga, valeu, querida, obrigado pelo carinho. A Rosimeire falou que gostou do tema da Copa aqui da Educadora. Ela é de Sagitário. Você sabe quem falou também? O nosso amigo Donizete, lá de Brodowski. Fala, linda a música da Copa, parabéns. Valeu, meu querido, minha querida. Obrigado pelo carinho, forte abraço a todos aí. Tá levantando agora? Vai no Zapim 999-86-1023. Manda aqui pra nós seu signo. E ó, se você tiver a fim de participar do sorteio que vai acontecer na sexta-feira que vem, no dia 19, da JL Tintas Automotivas, sorteando ali um kit Vonix, kit de limpeza Vonix, manda seu nome completo e telefone aqui pro Zapim, que eu já te coloco ali no cadastro, pode ser não? Você não vai ficar lavando condução com sabão de coco e buche, aquela buchinha verde e amarela, né, bebê? Lá risca tudo, não, faz isso não. Manda pra mim aqui, 999-86-1023, seu nome completo, telefone, nada mais. Com um pouco de sorte, sexta-feira que vem você volta a ter prazer em limpar a sua condução. Aí sim, é? Tá meio desanimadinho? Eu também era, viu, velho? Fala a verdade pra você, não tem nada direito, você vai limpar carro, que jeito. Você vai acabar estragando a coisa toda, mas enfim, vai lá. Manda pra nós e boa sorte. 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
4: Bom dia!
0: Intervalinho é rápido, hein?
5: Sei.
0: Não, rápido. No minuto, deixa eu ver. É, minutinho só. A gente já está de volta com dose dupla. 6h19. Vai lá preparar o café que a gente já volta.
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0: 6h20 na melhor do Brasil. Já de volta aqui, ó. O que é que te falei que ia ser rapidinho? No minutinho a gente estaria de volta. Estamos aqui nós aqui. Ângela, não, ô Ângela, minha amiga Ângela. O sorteio desse kit de limpeza com produtos Vonix da JL Tintas Automotivas vai acontecer na sexta-feira que vem, tá? Vai mandando seu nome, seu telefone. Boa sorte. A Ângela tá me perguntando que eu dou fé amanhã. Não, bebê. Amanhã é dia dos namorados. Vem não, hein? Ah, mas você tem que preparar aí uma surpresa boa para o seu namorado, seu eterno namorado, enfim.
3: Ai, para!
0: É, amanhã é dia, bebê. Leva a gata pra jantar, um vinhozinho à luz de velas. Lá em casa faço um jantar pra minha esposa também. Um jantar à luz de velhas.
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0: Matas, Peão Carreiro, Zé Paulo, dose dupla hoje, 6:27. Tivemos o coração ferido e o porteiro de hotel, judiação do porteiro.
1: Bom dia!
0: Pra você, bebê, que tá levantando agora, se ajeitando para trabalho nesta quinta-feira. Levantando agora, você nem ouviu, né, de madrugadinha, chuvinha? Oh, beleza, menino, chuva boa. Duro pra levantar, né? Nu, foi justamente quase, eu estava ali, ó, acordando já. Aí você ouve, você fala, oh, minha nossa senhora, oh, coisa boa. 999861023 é o meu zapinho aqui para você enviar, nosso zapinho, né? O seu nome completo, o seu telefone. De repente, sexta-feira que vem, você pode faturar aí produtos de limpeza Vonix, presente lá de JL Tintas Automotivas. Eu tenho dito agora de madrugadinha para que essa galera também da alta madrugada aqui tenha a oportunidade de participar também. Com um pouco de sorte, você pode faturar, né? Aí você vai voltar a ter prazer em limpar a sua condução, seu

0: coisa que você deixou separado num pote de sorvete com aquela bucha amarela. Isso aqui, nós homens somos meio tatão, somos não? A gente separa as coisas, né? Ó, isso aqui, você chega pra esposa e fala. São os meus produtos de lavar a condução. Ele pega um pote de sorvete, coloca naquele pote de sorvete aquela buchinha verde, amarela. Aí você fala, você vai lavar a condução, você vai torcer pro Brasil na Copa. Ô, que é isso? Lavar com condução com um trem daquele? Aí lá tem um pedaço daquele sabão. Aquele sabão feito em casa, que ele é bom pra lavar, como é que fala? Trem, né? Talheres e tal. Louças e afins. Mas você vai passar aquilo na condução? Não vai. Nem amparo o Juvenal, me ajuda aí. Então ele tem isso lá. Um bombrilzinho para um possível ferrugem que tenha lá, sei lá. Bombril já tá marrom, cheio de ferrugem, desmanchando dentro daquele pote de sorvete. Só que a dona da pensão não pode botar a mão naquilo. É dele. São os itens dele lavar a condução. E sabe quanto tempo faz que ele não lava a condução? Pois é, mais de 6 meses. E tá tudo lá. Não pode botar a mão. A gente tem uma maneira. E trai a véia pra pescar então, tanto que tem. Rapaz, que entrega o gás.
1: Ai, para! No...
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0: Josimar, meu amigo Josimar, ele sabe bem o que é, hein? Ele mandou até a foto ali dos produtos Vonix. Ah lá, é, brinca. Te mete com o menininho ali. Que é isso? Valeu, Josimar. Boa sorte pra você, meu amigo. Tá anotado aqui, cadastrado. Sabe bem o que é.
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0: Vamos lá, chuchu, podemos? São 6:32, acende aí teu celular, vê se é isso mesmo. Ó, 3207-0809, são segundos. É isso mesmo? Ô, oh, que legal, então tá bom.
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0: Vamos lá então saber, Clima Tempo diz, ó, pra esta quinta-feira, 11 de junho, teremos sol, algumas nuvens e chuva passageira desde a madrugadinha, tá assim já. À noite, muitas nuvens, mas Clima Tempo diz que teremos aí um tempo firme, tá? A mínima 17, a máxima 25, a probabilidade de chuva é de 79%, caso caia, em torno aí de apenas 1 milímetro. É pouco, mas já é alguma coisa, me ajuda aí, pelo amor de Deus. E eu dou um complemento para você dizendo o seguinte, ó. Chuva atípica deve atingir sudeste e centro-oeste a partir de hoje. Pois é, a partir desta quinta-feira, a chuva ganha força em parte do centro-sul do Brasil e chama a atenção principalmente para nós aqui no sudeste e pra galera também lá no centro-oeste, regiões que normalmente já entram em um período mais seco nessa época do ano, né? Junho costuma ser aí um mês de pouquíssima chuva em boa parte dessas áreas, mas a previsão indica uma sequência de dias com instabilidades, céu mais carregado e pancadas.

0: das frequentes, até pelo menos até a próxima semana, coisa boa. O destaque fica para o Sudeste, ao nós aí, e Centro-Oeste, onde os volumes podem ficar acima do esperado para junho em várias áreas. A chuva deve atingir principalmente São Paulo, Mato Grosso do Sul, partes de Minas Gerais, Rio de Janeiro e depois avança de forma mais irregular para Goiás, Mato Grosso, Distrito Federal e Espírito Santo. Oh, que bom, hein, velho?
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0: Alguém arriscaria uma canção de Milionários é Rico, não? Alguém arriscaria me dar uma mão? Vai lá no Zapim, tô precisando de uma canção de Milionário e Zé

0: preço.
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3: Olá, bom dia minha família que me ama.
4: E aí minha família que diz tanto que me adora, bom dia.
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3: Esse aí é o Zapinho, pode falar pra todo mundo, são 6:35. 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
3: 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Se você tiver um pouquinho mais de 18 aninhos, você vai lembrar dessa canção, inclusive o ano que também foi essa Copa aí, ó. Ó.
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3: Arrepia, né?

0: você tem que ter um pouquinho mais de 18 aninhos pra saber que ano foi essa Copa aí, ó. Lembra não? Arriscaria um palpite? Meu amigo Johnny Mazzo, você tá bom? Tá sumido, hein, Johnny? Papai, como é que tá? Família?
1: E aí, Dani Rodolfo, tudo na paz?
0: Tudo.
1: E aí, chuvinha boa caindo.
0: Graças a Deus.
1: Pra tirar aquela poeira do telhado.
0: Então, menino.
1: E aí eu faço a pergunta, hein? É hora de tirar aquele cobertor do guarda-roupa.
0: Cacharel.
1: Aquele pulube com cheiro de naftalina.
0: Não é?
1: E pô, pra funcionar, né? Tenha um bom dia abençoado, uma boa semana e a educadora pega super bem. Tamo aí na estrada, partindo pra Ribeirão. E um bom dia a todos os ouvintes aí, fica com Deus.
0: Valeu, meu amigo Johnny Mazzo. Aí sim, hein? Johnny Mazzo já está com seu pullover de lã. Aquele, como é que chama aquele que bota aqui em volta? Cachecol? Em volta do pescoço? Cheirando naftalina. Claro, fica no fundo do guarda-roupa. Aí esfria um pouquinho, a gente já arranca. A mania do brasileiro é achar que colocar no sol vai sair o cheiro. Só que não, tem que lavar, viu, bebê? Se você colocar no sol, parece que a coisa acentua ainda mais. Aí ninguém suporta. Camarada Vida, 3 quarteirões de casa, já tá sentindo o cheiro dele que ele vem chegando lá por conta da naftalina. João Paulo e Daniel.
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por você. 1995, JPD ou João Paulo e Daniel. Valtinho acertou. Ô Valtinho, na época éramos 90 milhões em ação, hein, bebê? Copa de 70 foi aquela lá. Pra frente, Brasil! E essa aqui? Alguém arriscaria? Ah, o Valtinho vai acertar. Se ele falou 70, aquela outra. E role, role, role, rola essa bola. Ó. A música tá dizendo já.

0: Meu amigo Afonso, você tá bom? Bom dia, obrigado pelo carinho e pela participação, viu, Afonso? Afonso mandou o áudio aqui, vamos ouvi-lo.
1: Ó. Bem, né? Chuvinha caindo, graças a Deus.
0: Graças a Deus, Afonso.
1: Dá certo, manda aí, milionário, tá rico. De longe também se ama.
0: Aí

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1: Será que eu tenho mais de 18 aninhos? Ai, ai, ai. Voa, canarinho, voa. Moda boa, hein? O Marquinho falou da anterior lá. O Marquinho, é, você tem razão. Ele falou, Adolfo, essa daí foi de 82, hein? Ah, não vem não. Aí é essa aí, ó. Voa, canarinho.
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1: Olha lá. Doze minutos para as 7. Cooperlube, companhia do som, firmes e fortes com a gente até as 7, na melhor do Brasil, para você que está levantando agora, você que se ajeita para o trabalho, minha amiga Lourdes, ô Lourdinha, não esqueci não, tá anotado que ele é de virgem, aí sim, e tá querendo ouvir aqui, olha essa moda, velho, hã? Não é brinquedo não? Gian Giovanni, 1992. Eu não tenho a mínima ideia o que você estava fazendo em 1992. Bom dia!

0: Renata! Nossa amiga Renata de Orlândia, bom dia, querida. Ela adora Gian Giovanni, principalmente essa canção aí, ó. Ô, Rê, bom dia, tá anotado também, ela é de Virgem, inclusive. Você só não respondeu. O que é que você estava fazendo em 1992?
1: Ai, para!
0: Tá lelê, hein? 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
0: Ó, as velhinhas vão ficando por aqui. Agora uma pomada minâncora nas pernas, nos carcanhás, não é? Amanhã tem mais, hein? Amanhã tem mais. Já, já tem um bom dia aí, educadora, com o melhor do sertanejo universitário. Minha amiga Norma, hein, Brodowski? Chuvinha boa, hein, Rodolfo? Graças a Deus, hein, Norma? Ela é de Leão, tá anotado. Já já a gente vai saber o que os astros vão dizer a seu respeito. Nu. Quer ver? Gatona, imita o leão. Minha amiga Norma de Brodowski tá afim e vai não só ouvir, como cantar, se encantar e se apaixonar ainda mais com Samara. Moda boa. Você sabe que eu prefiro com ela do que com o Chitãozinho e Chororó, essa canção, né? A mais bonita das noites.

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4: Eliane, minha amiga, bom dia. Tá anotado, querida? Obrigado pelo carinho. Eliane tá me perguntando aqui se eu não vou voltar a caminhar, não. Ó, eita, lelê, hein, Eliane? Eu tô esperando inaugurar uma cicloveia ali próximo à minha casa. Aí eu vou começar a caminhar lá. Uma cicloveia bacana, Lê? No... Eu quero ver se a galera que passa de condução ali vai respeitar a cicloveia, hein? Eita, Lelê!
5: Ô, Adriano, tá me ouvindo?
4: Aí sim, nós vamos começar a fazer caminhada ali, ó. Vai eu, Reginaldo, Sussu, nós vamos juntar numa barca boa, que nós vamos trocando remédio e passando pomada minâncora um no outro.
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2: 14 graus no alto da Vila Cruzeiro.
3: Bom dia, minha família que me ama.
2: Olá, minha família que diz que me adora. E eu acredito, hein? Nu, pensa no tatão. Tá luxo. 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Aí você diz, Rodolfinho, mas eu já lavo com meu sabãozinho de coco e a minha buchinha verde amarela. 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Coisa interessante, coisa boa, né? Ruim não, hein? 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
4: Bom dia!
2: Tá todo mundo aí? Cadê a TT? Cadê a gatona? Só está faltando você, você vai ficar de fora não, né, Chuchu? Fala pra mim.
5: Claro que não.
2: Então pronto, fechamos aqui, vambora. 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Olá, seja muito bem-vindo, bem-vinda você também. 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Educador FM, Batatais, São Paulo, são 24 horas no ar, direto tocando a melhor música para a melhor ouvinte do Brasil. E até 9 horas com a patota toda, tem Rodolfo Moschiar na área de verde e amarelo, cantando a seleção canarinho.

0: bom Deus. Tivemos uma chuvinha e ó, chuvinha boa, hein? Menino, de madrugada, você não ouviu, né? Tava dormindo, mas enfim, foi ótima. Rapaz, que entrega o gás. E tá nos casos dela continuar caindo, não só hoje, mas até a próxima semana. Pra nós aqui, no interior. Ô, beleza, e sim, hein? Vai no Zapim, vai mandando pra nós aqui o seu signo. A gente quer saber o que os astros têm a dizer a seu respeito. E já se cadastre também. 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
0: Na boca de uma cowgirl. Breno Matheus, Rio Negro e Solimões, às 7 horas e 5 minutos. Começamos assim.

0: Moda é bom, hein, velho? Não, vamos cantar aí, ó. Moda é boa. Guilherme e Gustavo na melhor do Brasil, é o jeito manhoso. Você conhece alguém que tem um jeitinho todo manhoso? Tá lelê, hein? Ai, ai, ai. Os meninos Jorge e Matheus, só se for sozinho e na boca de uma cowgirl, com Breno Matheus, mais Rio Negro Solimões, abrindo o Bom Dia Educadora desta quinta-feira, chuvosa. Eu vou dizer chuvosa, hein? Tivemos uma chuvinha na madrugada, Climatempo diz que, por enquanto, deve cair. Hora mais, hora menos, hora para, de repente volta com isso, consequentemente vai trazer o friozinho. Faça como nosso amiguinho Johnny Mazo. Johnny Mazo já tirou a sua caixa réu da naftalina e tá lá no jeito. Colocou lá no vitrô pra pegar um ventinho pra ver se sai aquele cheiro. Ô Johnny, vai sair não, hein, bebê? Tem que lavar. Ó, 7h15, para tudo que você tá fazendo que eu tenho um recado interessante pra você aqui. Vai lá, ergue o volume do rádio. Eu espero. Não precisa pressa, não. Ergueu? Calma, Rodolfinho, tô chegando. Tá bom. Ô, oh, mas você mora onde, cara? Onde é que tá esse rádio? Na casa do vizinho? Ó, oh, deixa eu te dar um recado bem bacana, bem interessante. Pra você que gosta de dar o trato na sua... na caranga, né? A gente falava caranga, né? Numa época de outrora. No poçante. Na condução, meu irmão. Tá me entendendo, né? Você que aos domingos tá de bobeira, gosta de acordar cedinho, ir lá, dar uma limpada, aspirar, lavar. Tem até um pote de sorvete velho com os produtos lá. Você tem lá um sabão de coco, um sabão de cinza, uma bucha verde e amarela. Eu só não tô entendendo se você vai torcer pelo Brasil ou vai lavar a condução com aquela bucha. Você vai arriscar tudo, né? Me ajuda aí. Ó, por que que eu tô dizendo isso? 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Aí sim, você vai dar adeus aquele pote de sorvete velho, com aquele bombril enferrujado lá dentro e um sabão de cinza. Ô, caramba, velho. Ninguém merece aquilo lá, não. Você vai manchar a condução tudo. Manda aí. Não requer prática nem tão pouco habilidade. 7h17.
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0: Eita, Lelê, sábado agora, hein, bebê? Nu! Se bem que tudo começa hoje, né? 2h30, temos aí abertura e coisa e tal. Aberturas, né? Serão 3. Rapaz que entrega o gás. Lelê, e aí, você vai pedir pro teu patrão dispensa? Não vai rolar não, hein? Fica de boinha aí, ó. Vai ter uma televisãozinha. Sabe aquela televisãozinha Brooksonic, preta e branca? Vai ter uma dessa aí no trampo. Aquela de 5 polegadas, 4 polegadas, eu não sei direito. Ai, que legal. 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
3: É o seu hit, é a sua favorita. E daqui a pouquinho a gente vai falar sobre essa premiação aí dita na propaganda, beleza? Porque está no ar e hoje trazendo aqui as opções. A primeira, Parque de Diversões com João Bosco Vinícius e Mari Fernandes. A segunda, Essa História Eu Conheço, Eduardo Costa e Jéssica Rodrigues. Qual que você gosta mais? Primeirinha, Parque de Diversões ou a segunda, Essa História Eu Conheço? Rodolfinho, Bonitinho, Cheirosinho. Se você não colocar um trechinho, eu não vou saber jamais o que é que você tá dizendo. Então tá.
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3: Essa é a primeira, ó.
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0: de diversões. João Bosco e Vinícius e Mari Fernandes, primeira opção da primeira edição do Zap Hits da Educadora com a conveniência 14 de março. A segunda, essa história eu conheço. Eduardo Costa e Jéssica Rodrigues.
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0: É essa daqui, ó.
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agora é com você. Literalmente esse poder de decisão está em suas mãos, então corre lá pro Zapinha, 999-86-1023 e vai votando. Segunda opção, essa história eu conheço, Eduardo Costa e Jéssica Rodrigues. A primeira, Parque de Diversões com João Bosco, Vinícius e Mari Fernandes. Enquanto você vai votando, a gente vai ouvindo a intermediária, Guilherme Santiago, campeã, volta já. 7h22.

0: Aí você diz, Rodolfinho, que moda é essa, meu velho? Boa, hein? Hã? Gostou, né? Guilherme Santiago, quem ama uma vez, não deixa de amar. Você acredita nisso? Acho que todo mundo acredita, né? Intermediária da primeira edição do Zap Hits da Educadora com a conveniência 14 de março, que hoje trouxe aqui as opções. A primeira, Parque de Diversões João Bosco Vinícius com Mari Fernandes. A segunda, essa história eu conheço. Eduardo Costa e Jéssica Rodrigues. E mais uma vez, o melhor ouvinte, a melhor ouvinte do Brasil.
1: Brasil!
0: Votou, escolheu, decidiu a coisa toda aqui. E a campeã, bebê? Chegou!
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0: Érica Rodrigues. Essa história eu conheço. 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Eita, lelê. 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Rodolfo, eu não conheço o produto Vonix. Não? Então, dá um Google aí que você vai entender o que eu tô dizendo. É, sua condução merece, hein, bebê? Então, seu carrão, sua moto, enfim, limpinho e brilhando. O sorteio vai acontecer no dia 19, isso mesmo. Sexta-feira que vem. Por que não amanhã, Rodolfo? Ah, não, amanhã não. Amanhã é dia dos namorados. Amanhã é dia de fazer um gracejo com a gata. Com o gato. Eita, lelê, aí sim. 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
0: Educadora, são 7:32 para você, um bom dia e uma boa quinta-feira.
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3: A Copa do Mundo dos Estados Unidos, México e Canadá começa hoje, dentro de algumas horas. O Estádio Azteca no México recebe a cerimônia de abertura e abre a 23ª edição da Copa. E algumas músicas conseguiram marcar tantos torcedores ao longo desses quase 100 anos de torneio que, ao tocar os primeiros acordes, a memória viaja direto para uma Copa específica. Esse ano, a FIFA aposta em Dai Dai com Shakira e Burna Boy. Falando em Shakira, é impossível não lembrar de Waka Waka da Copa de 2010, na África do Sul, uma das músicas mais emblemáticas da história dos mundiais.

No Brasil, em 2014, We Are One, com Pitbull, Jennifer Lopez e Cláudia Leite, tomou conta das rádios. 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Em 2018, a Rússia entrou no Rio.

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3: E hoje nós lembramos algumas aqui, né? É, essa do mundo é nossa! Oh, lembramos 70, Copa de 70, 82, viemos subindo ali, ó. Não é brinquedo não, hein, bebê? Taça do mundo é nossa, será? Claro que sim, vai ser com certeza.
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3: 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E por falar em temas de Copa, essa coisa toda e tal, nós também temos o nosso aqui, como não, bebê?

0: tá querendo o kit aí, a Silvana já mandou o nome ali, ó, Silvana de Oliveira, concorrendo, hein, querida? Obrigado pelo carinho, com um pouco de sorte, sexta-feira que vem, quem sabe, você pode faturar aí o kit de produtos Vonix. 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Diga lá, Vanessa.
1: Bom dia, Rodolfo.
0: Você tá bem?
1: Estou com muito frio. Bom dia a todos, os ouvintes, bom dia a todos aí da rádio, um abraço, Rodolfo.
0: Valeu.
1: Eu quero ouvir meu signo, Capricórnio.
0: Capricórnio.
1: E manda um alô pra minha mãe Zilda, lá em Cajuru.
0: Ô, Zilda, minha filha, em Cajuru. Choveu aí, Cajuru, não? Ei, aqui deu uma chuvinha boa, menina. 22 minutos pras 8, um abraço, Zilda. Obrigado pelo carinho, Jorge, Matheus e Lauana.

0: Fernando Mais Sorocaba no Bom Dia. 16 minutos para as 8. Deixa eu amar você. Haverá sinais, haverá sinais. Jorge Mateus e Lauana Prado na melhor do Brasil. Bom dia. Para você que está levantando agora, você que se prepara para trabalho nesta quinta-feira, segundo nosso amigo Merrão, chuvinha mansa, tranquila, começando na Vila Maria neste momento. Olha que delícia. Aí sim, hein? Clima Tempo diz que será assim, começando a partir de hoje e vai até semana que vem. Bom não? Claro que sim, bebê. Eita, lelê. Deixa chover. Deixa a chuva molhar. Da gatona. Dentro do peito. Já parei, já parei. Ela me olha com cada cara, velho. Nu! Ó, e aí? Você tem aquele costume de aos domingos, sábados ou domingos, enfim, dar uma limpada na condução? 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
1: Bom dia!
0: Ah, não, mas volta amanhã.
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0: Vai lá.
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0: Daqui a pouquinho a gente começa também com os primeiros signos pra esta quinta-feira, pra que você comece bem o seu dia, o seu trabalho, enfim. Ah, aí é por tua conta e risco. Por enquanto a gente vai voando aqui, ó. Com Luan Santana na melhor do Brasil.
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4: Olá, meninas que dizem adorar-me já está de bom tamanho.
5: Bom dia!
4: Eu vou perguntar uma coisinha a você. O que você estava fazendo em 1985? Lembra ou não? Porra, do fio assim de bate-pronto não, bebê. Pois é. O ano de 85 foi um marco histórico para o Brasil, hein? Marcou aí o fim de 21 anos da ditadura militar e o início do processo de redemocratização. Palavra dura para derrubar o cabra aqui, hein? O momento foi marcado também pela eleição e morte de Tancredo Neves, pela posse de José Sarney e por grandes transformações culturais e esportivas também. E nas rádios, bebê. Inclusive foi tema de filme, você vai lembrar agora. Essa canção aqui fazia um tremendo sucesso. A gente costumava dizer que tocou até furar o disco. Lembra? Os Guris!

0: democracia.
1: Ô, Zé Gatão! Tá, gatão, só pela culatra ali, ó. Vai de novo ali, ó. Coloca assim, ó. Yeah. Aê, bebê! Só tem mais uma, hein?
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1: Vai, Brasil, num só coração. Estou cantante hoje. Estou cantante com temas de Copas, é mole ou não? Vamos lá, bebê. Você tá querendo saber, né? O que os astros têm a dizer a seu respeito nesta quinta-feira chuvosa. Ô, oh, coisa boa, aí sim. Então podemos? Tá prontinho, tá prontinha? Se não,
3: se prepara,
1: porque agora o couro vai comer.
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1: Chegando.
6: Áries. 21 de março a 20 de abril.
1: Rosilda de Franca, Edilene e a Rita. Oi, Rica. O da cama hoje, hein, Rita? Bom dia. Os astros freiam seus impulsos e engatam a vontade de ter segurança financeira. Ui, aí? Aí é bom, hein? Mas o happy hour aqui, ó, deve comprometer seus planos hoje, já que tende a gastar além do que pode. Cuidado aí, hein? Você não vai querer pagar pra todo mundo. Não esquece que amanhã ainda é dia dos namorados. Ai, ai, ai. O fim da tarde e o início da noite tendem a ser mais críticos, com riscos também de disputa e tretas. Eita, nós. O coração tende a buscar segurança, carinho e estabilidade também. Ó, tudo indica que vai avaliar bem o candidato. Gostei. Antes, e só vai se interessar se demonstrar aí os devidos valores que você tanto deseja. Mas cuidado, hein? Tem aquela máxima também, aquela uma de que quem escolhe demais, exatamente. Não vou nem responder, você já respondeu. Branco pra hoje. Valeu, minha amiga Rosilda em Franca, Edilene e Rita. Branco da paz, hein? Então fique em paz.
6: Ouro.
7: De 21 de abril a 20 de maio.
1: Franciele, Sueli em Serrana e a Ângela. Você deve iniciar o dia com tranquilidade e muita convicção também. Ó, que beleza. Sua postura firme promete chamar atenção, mas, olha o mas aí, pode causar tensões um pouco mais tarde. Cuidado. Tende a buscar conforto e aquele autocuidado. Então é isso aí, pronto. Seu jeito sedutor promete muito atrair olhares. Já gostei. O desejo de ter algo consistente também aparece. Então, se a pessoa fizer o básico e bem feito, pode te impressionar. Ô, louco, mas o que seria esse básico e bem feito ainda? Só cuidado com atitudes possessivas, tá? Aí, ó, disso aí você pula fora. Sarta de banda, bebê. Violeta é a sua cor pra hoje.
6: Gêmeos.
7: 21 de maio a 20 de junho.
1: Minha amiga Elza, a Vera também, a Elza de Cajuru, né? E a Vera. Bom dia, meninas. Como o seu ritmo tende a ficar mais lento e sua energia social pode dar uma sumida? Tá lelê, hein? Dia bom para organizar pendências, revisar aí tarefas e de repente bolar projetos com mais calma também. Então analise isso aí. Pode pintar cansaço ou vontade de se isolar, além de inquietação ou pensamentos intensos no início da noite. Ah, isso aí tá me tirando coisa boa. A vibração é de reflexão, seletividade e desejo de um amor tranquilo, tranquilinho, ó. Seletividade foi boa, hein? Pode pintar alguém secreto, nu. Já tem um amor? Tende a valorizar momentos a sós. Não esqueça que amanhã é dia dos namorados, hein? Ai, ai, ai. Amarelo é a sua cor, você de gêmeos. Boa sorte aí. Coloca lá, pelo sim, pelo não, já viu, né? Bota um amarelinho e bora ficar muito felizinho. É, gatona? Acho que é por aí o caminho.
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1: E você, tá bem? Tá tranquilo? Se não tá, vai ficar. 99

0: 6123, é o nosso zapinho, fique à vontade para você se comunicar. Rimou! Eu quero apresentar o Rodeio Educadora.
1: Bom dia!
0: Aí sim, cadê a TT? Cadê a Gatona? Todo mundo comigo por aqui. Você vai ficar de fora?
2: Claro que não.
0: Então pronto, o Zapim você já tem aí nos seus contatos, então bora lá.
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0: Olá, seja muito bem-vindo, bem-vinda você também. Esta é a ZYD832, o canal é o 272. Educadora FM, Batatá, em São Paulo, são 24 horas no ar, direto tocando a melhor música para a melhor ouvinte do Brasil. E até 9 horas tem Rodolfo Mosquiar com a patota toda e contando muito claro com a sua participação. Se liga aí.

No ar, bom dia, educadora, desta quinta-feira já, em 11 de junho de 2026. Para você levantando, se ajeitando, se preparando todo ou toda para trabalho. Ah, Duduzinho, vem cá, bebê. Para essa galera aí, ó, que vem rasgando noite adentro, madrugada fora, garantindo, claro, o pãozinho nosso de cada dia. Sítios, chácaras, fazendas, enfim, essa galera da zona rural, do agro também, que não deixa a peteca cair, jamé. Lembra nos anos 80, quando a gente falava jamé? Eu lembro do puxar o carro. Ai, ai, ai, faz tempo, hein? Nu, olha o revelando a minha idade. Pouquinho mais de 18 aninhos, eu diria, mas tudo certo. Tá tudo bem? Vamos dar um pulinho a 1985. E aí, lembrou? Pensou direitinho o que você tava fazendo nessa época aí? Cyndi Lauper fazia um tremendo sucesso com Os Goonies. Tema do filme Os Goonies. Good Enough.

janela do teu quarto. Já está na hora de você levantar, pegar o seu zapinho e mandar um bom dia aqui para nós. Negatona, negatíssima. Dos Goonies, do filme Os Goonies, né? Tivemos ainda Cyndi Lauper, o ano era 1985, Good Enough. Abrindo hora 8 do Bom Dia, desta quinta-feira fechada, chuvosa, ô tempinho bom, pra levantar da cama não é bom não. Claro que a gente tem vontade de dar aquela engruvinhada assim, né? E virar pro ladinho, só que não pode não, bebê. Agora não. Deixa a chuvinha cair e você levanta, pega aí o seu zapinho e nos dê um bom giorno por aqui também, fechou? 8 horas e 7 minutos para você não perder

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2: Minha amiga Silvana, bom dia para você, querida. Me mandou um áudio aqui. Coloca o áudio da Silvana. Se eu achar toda a ampulheta, ela some na terra, voltou.
3: Boa tarde. Bom dia, Rodolfo.
2: Bom dia.
3: Tem como você ver o ciclo de aquário para mim?
2: Aquário.
3: E Rodolfo, o que você acha do cancelamento da festa do leite?
2: Ah lá. Silvana está me perguntando o que acho do cancelamento da festa do leite. Silvana, você sabe que... Então, nós fazemos aqui uma dancinha da chuva, entendeu? Fazia tempo que não chovia, nós fizemos uma dancinha da chuva e eu brinquei com a galera aqui de manhãzinha, aqui, ó. Foi tão forte que chegaram até cancelar a festa do leite. Aí não vão parar de fazer a dança com medo de cancelar também a Copa.

0: Querida, brincadeiras à parte, não, isso daí eu vou deixar pros entendedores, eles entenderão. Eu não vou esboçar minha opinião, não, fazer o quê? Eu acho triste, acho lamentável, claro, mas tudo tem um porquê, né? Então, sabe aquela coisa, Silvana? Os entendedores estão entendendo, entenderam melhor assim, a explicação foi dada, foi dito, alguns aceitam, outros não, a maioria não, né? Mas enfim, é isso. Valeu, querida. Obrigado pelo carinho. Bom dia.
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0: Meninas que dizem amar-me aqui. Ao lado de papai. Vem cá, aqui ao meu lado. E cheirosas, hein? Nu? Que é isso? Lá na capital federal são 8h11. Agora com vocês. Dê um bom dia.
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0: Aê.
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0: Mesmo porque, Silvana, eu só quero é ser feliz e andar tranquilamente na favela em que eu nasci.
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0: E depois de um beijo que eu vou dar nessa gata angorá. Gata angorá é cara, né? Não é caro, Patê?
8: O mais caro é o persa.
0: Persa. Depois de um beijo que eu vou dar nessa gata persa, a gente segue aqui. Ah, ela aqui, ó. Ô, oh, danada, vem cá. Kiss me.
8: Bom dia.
0: Dá um bom dia pra geral aqui.
8: Bom dia.
0: Não, tá triste, tá desanimado, credo. Parece que você tá num velório. Velório é mais animado que isso. Dá um bom dia assim. Olá, povo.
8: Bom dia, meus ouvintes.
0: Bom dia, povão. Vão levantar que é quinta. Tá chovendo, Mar?
8: Tá, chuviscando.
0: Bom, né?
8: Pra ficar na cama.
0: Ela, tá vendo? Eita, preguiça, eu tô falando. Calma que depois a preguiça pega a hora que chega no serviço. É sempre assim. Podemos não? Vamos lá. A Kelly, Ana Maria, lá de Patrocínio Paulista, estão querendo saber, bebê. Já soltamos? Já estamos na trilha? Então roda, chuchu.
9: Câncer.
10: 21 de junho a 21 de julho.
0: A gata persa é mais cara que angorá, né? Então, você viu? A Má falando. O desejo de promover mudanças vem forte, hein? Sendo uma oportunidade de rever também as contas. Nu, aí lascou. Pode surgir oportunidade de ganhos em troca de ideias com os amigos, claro. O dia favorece também encontros agradáveis, mas o clima muda no início da noite, com risco de conflito. Eita, lelê, atenção aqui. Ciúme ou disputa de poder dentro de grupo de amigos. Ai, ai, ai, hein? Ai, ai, ai, calma. Mais tarde tende a rolar aí atração forte, porém com complicações. A cor ajuda. De repente você consegue dar uma amenizada nisso aí. Vermelho é a sua cor para hoje. Kelly, Ana Maria de Patrocínio Paulista. Ô, querida, nada favorável, hein? Isso porque você pediu coisas boas.
10: Leão. 22 de julho a 22 de agosto.
0: Minha amiga Eliane Norma de Brodowski e Maria Tereza, sua presença firme e decidida tem tudo para destacar hoje. O que pode beneficiar a busca por reconhecimento e também estabilidade? Momento de fortalecer relações que já vêm com uma base sólida, além de rever e ajustar aí aquelas que andam um pouco mais frágeis. Sabe como é, não? Então, tudo indica que vai querer demonstrações concretas de afeto e um amor que queira algo fixo. Mas, no fim do dia, ciumeira ou necessidade de ter o controle pode aparecer e dar uma complicada na relação. Bebê, vai por mim, amanhã é dia dos namorados. Pelo amor de Deus, fique em paz. Bora comemorar o dia dos namorados de boinha. Azul pra hoje. E ó, vai lá comprar o presente. Não é lembrancinha não, hein?
10: Virgem, de 23 de agosto a 22 de setembro.
0: Minha amiga Lourdes, Renata de Orlândia, Sandra Augusta, lá de Franca. Bom dia para se aperfeiçoar. Ou palavra ruim. Bom dia para se aperfeiçoar, fazer planos e pensar longe. Gostei disso, pensar longe. Mas também de rever a rotina e o trabalho, tá? No fim do dia, cobrança ou mudança pode tirar você do eixo. Conversas sérias e interesses em comum podem aproximar alguém, mesmo que a distância seja grande. Você tá me entendendo, não? Você de virgem? Espero que sim. Tem um paquera, se tem um paquera ou um amor, tende a construir também algo sem pressa, mas com consistência. Isso aí tá me cheirando chuva de arroz na fazenda, bebê. Não vem não, pode parar. Verde pra hoje. E casa lá, manda pra nós convite. Dá pra nós aí doces. Eu quero bolo de casamento.
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6: Seu santo é forte, hein? Ou seja forte.

0: isso quem tá dizendo é Ana Castela, hein, bebê? Mamãe, não deixe seu filho ser um cowboy.
1: Não é, mamãe.
0: Então, seu santo é forte, camisa 10, Hugo mais Guilherme na melhor do Brasil. Alá. Deixa o menino ser o que ele quiser. E tá tudo certo? Ou não? Claro que sim. 15 graus aqui no alto da Vila Cruzeiro, chuvinha assim leve, hora vai, hora vem, hora menos, hora mais, e assim que a banda toca. O que você quer, bebê? Você ficou triste, que é que eu falei da mar, né? Da gata angorá, da persa. Coloca a canção de Copa do Mundo, que pra falar de Copa, aê, aê, pra me inspirar. Vai ser, hein? Claro que sim, como não? Ó. Taça do Mundo é nossa! 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
0: Agora!
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0: 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E será, hein? Cafezinho chegou, vou bebê-lo. Vou bebê-lo antes que esfria. Volto já com mais três signos, agora são 8h22, uma ótima quinta-feira pra você que se ajeita para trabalho.
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1: Bom dia, Rodolfo.
0: Olá, bom dia. Pesquisinha rápida. Quem é que tá animado com a Copa aí, bebê? Nu. Todo mundo, hein?
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9: A Organização das Nações Unidas pediu que os Estados Unidos revissem suas políticas de imigração durante a Copa do Mundo de 2026. A crítica foi feita após relatos de torcedores, árbitros e delegações que enfrentaram dificuldades para entrar no país. O alto comissário da ONU para os Direitos Humanos, Volker Turk, afirmou que as medidas adotadas pelo governo de Donald Trump podem impactar a dignidade e os direitos humanos dos viajantes. Entre os casos registrados estão a negativa de entrada de um árbitro da Somália e revistas rigorosas em seleções como Senegal, Bélgica e Uzbequistão. Enquanto isso, o México, que também recebe partidas no Mundial, tem chamado a atenção pela recepção festiva a torcedores e delegações. A Copa do Mundo começa hoje e a política migratória dos Estados Unidos já se tornou um dos assuntos mais debatidos fora das quatro linhas.
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0: Vai lá.
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0: Dá um pulinho lá. Segue nós, né, Gatola? Hoje não tem aula de Zumba, então, né? Hoje tem, vai ter abertura da Copa? Não, hoje não farei minha aula de Zumba. Vou ver a abertura da Copa, não vem não?
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0: E nós queremos saber, ontem já não fui na aula de balé, eu faltei. Ô, minha amiga Rosilene, bom dia. Beth e a Rosa também, tá chegando aqui, ó.
2: Libra. 23 de setembro a 22 de outubro.
0: Edinaldo falou pra mim ontem, ele me cobrou. Falou, pô, Adolfo, você não foi na aula de balé? Aprendemos ontem passos novos. Ah, depois você me ensina. Ó, seguinte, pode atrair bons negócios, acordos e mais conforto também nesta quinta-feira, com esse tempinho, hein? Mesmo assim, redobre aí a prudência na hora do lazer e fuja de tentações, apostas ou pressões. Caraca! Ao longo do dia, pode até pintar chance interessante de mudar o jogo e se dar bem. Cuidado com apostas, hein? Copa do Mundo começando hoje e muita gente gosta de fazer apostas. Cuidado aí! Uma conexão forte promete pintar, despertando emoções intensas e desejos profundos. Meu Deus! Oh, yeah. E hoje nem é dia dos namorados, hein? Ai, ai, ai. Mas outras coisas não tão legais como teimosia, possessividade, podem bagunçar o coreto. Você vai deixar? Claro que não. Salmão é sua cor para hoje, você de Libra. Eita, lelê, tô de olho, hein?
2: Escorpião, de 23 de outubro a 21 de novembro.
0: Minha amiga Maria José em Nuporanga, te mandando um forte abraço, um beijo carinhoso pra Nuporanga. Tem uma galera na madrugada participando em peso lá em Nuporanga. E você acredita que eu não conheço a cidade, né? Viu, Lucélia? Não conheço Nuporanga. Hora dessa eu vou dar um passeio aí, beber um café na casa de Lucélia. Ó, que atrevido. Ela nem me convidou, tô indo, ó. Seguinte, meninas, escorpião agora? Já mandou? Então vai lá. Fique alerta para não exagerar na persistência, cair na teimosia ou resistir a mudanças. Questão antiga pode voltar à tona pedindo revisão e resolução. Eita nós, hein? Já ao fim do dia, tem sinal sim de tensão em casa, inclusive com alguém testando sua paciência. Isso aí é duro, hein? Rapaz que entrega o gás. Os astros contribuem também para o fortalecimento da relação com chance de se comprometer para valer, ó. E um acontecimento ou de repente um romance recente pode mexer muito com seus sentimentos. Você quer ver a coisa ficar boa? Coloca amarelo, que é a sua cor para hoje. E boa sorte aí.
2: Sagitário, de 22 de novembro a 21 de dezembro.
0: Minha amiga Rosimeire, Ângela, Cristina em Franca e a Bárbara também, famosa Tuca. Nome ruim falar também, viu, Bárbara? Bárbara, a gente dá cada tropeçada, velho. Tem uns nomes, umas palavras que nu. Para nós aqui falante, menino do céu. Aí eu perguntei para ela um dia. Tem um nomezinho mais fácil, não um apelido, Bárbara? Ela falou, tem Tuca. Falei, então vou usar isso. Tuca, pode deixar o papo de lado e colocar a mão na massa com calma e praticidade também. Mas no fim do dia, a chance de mal entendido, crítica, retorno negativo, vá lá. Ou conversa pesada, oh meu Deus, aí não, aí não. Flerte ou romance ganha também um tom mais pé no chão e cuidadoso, tá? Com pequenos gestos valendo aí mais do que grandes promessas. O resultado? Bebê.

acabar junto da pessoa que gosta. Isso aí, chuva de arroz na fazenda. É isso, a cor ajuda, hein? Vermelho pra hoje, vermelho, vermelhaço, vermelhusco, vermelhante, o famoso vermelhão, lembra disso? Não. Então é isso, capricha aí, boa sorte.

Dá um grito aí, bebê, você tá feliz? Uou. Ela tem a senha, tem o molho e tem o mel. Rapaz, tem tudo, a gata, hein? Tem uma breja lá também, não? Estupidamente gélida, na cola lá. Seguinte, bebê, deixa eu dar um Ctrl-C e um Ctrl-V aqui. Eu quero falar pra você. Nesse tempo maluco aí, você que tá levantando agora, tá falando, meu Deus, o que é que tá acontecendo? Então, rapaz que entrega o gás aqui, ó. Chuva atípica deve atingir o sudeste e centro-oeste a partir de hoje, desta quinta-feira. Pois é, a partir de hoje, a chuva ganha força em parte do centro-sul do Brasil e chama a atenção principalmente nós aqui, ó, sudeste e também no centro-oeste. Regiões que normalmente já entram aí em um período mais seco também nessa época do ano. Você lembra disso, né? Com aquele frio seco, você vai respirar, arde. Aí fica ruim, tem que tomar remédio. Enfim, junho costuma ser o mês de pouquíssima chuva em boa parte dessas áreas, mas a previsão indica uma sequência de dias com instabilidades de, aqui teremos ali, ó, céu mais carregado, pancadas frequentes até pelo menos a próxima semana. Ó, que beleza! O destaque fica para nós aqui, o sudeste e centro-oeste, onde os volumes podem ficar acima do esperado para junho em várias áreas, tá? A chuva deve atingir principalmente São Paulo, Mato Grosso do Sul, partes de Minas Gerais, Rio de Janeiro e depois vai avançar aí de forma mais irregular para Goiás, Mato Grosso, Distrito Federal e o Espírito Santo. Gostou? Eu adorei isso aqui.

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2: Agora sim, no céu fechado e chuvoso da pátria nesse instante, são 8:36. Ô, beleza.
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2: E o nosso amigo Newton lá de Jardinópolis. Bom dia, meu amigo. Essa madrugada, segundo ele, deu uma chuvinha de leve, ruas molhadas. E aí falou, com certeza agora vem o frio, né? Então, a previsão é essa mesmo, viu, Newton? Chuvinha pra trazer o frio aí. Sabe aquela cacharel? Aquela que você colocou na naftalina desde o ano passado? Tá na hora de arrancá-la da gaveta, bebê. Pois é. E ó, não vai nessa fiusa de que botar no sol sai o cheiro que não sai, não. Pra mim, acentua ainda mais. Tem que lavar, hein? E bem lavadinho.
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2: Viviane em Serrana, segundo ela, choveu bem também. Bem gostosinho lá de madrugadinha, né? Lá. Viviane, tá por aí? Nilda, Lúcia, Vanessa também. Vanessa mandou agora em pouco. São os últimos já, né?
5: Capricórnio.
6: De 22 de dezembro a 20 de janeiro.
2: Então, meninas, dia de rever valores, hábitos e a forma como lida com o din-din. Se tiver sobrando, eu vou te passar meu pix, você já envia aqui pra mim, tá tudo certo. Cortes e ajustes podem ser necessários, ó. E o aspecto tenso? Não entendi. E o aspecto tenso pode ficar... Ah, tá. E o aspecto tenso em casa pode atrapalhar os negócios. Por isso, pé no chão. Agora que eu entendi ali, ó. Bom pra paquerar, hein? Bom pra paquerar. Fala isso aí bem depressa. Bem rapidinho, três vezes. Bom pra paquerar. Curtir. E deixar o coração se divertir um pouco, ó. Já vai engrenando aí que amanhã é dia dos namorados, não é? Bichão vai pegar... O clima esquenta o romance, mas com praticidade e simplicidade também. Cuidado aí, o alerta de fuzuê de bagunça vai para o início da noite, quando insegurança e ciúme podem pintar, hein? Sua cor para hoje é o amarelo. Viviane em Serrana, Nilda, Lúcia e Vanessa. Amarelo para hoje, dá uma caprichada boa aí e cuidado com esse alerta aí, ó. No finzinho agora. Foi bom não, hein?
6: Aquário. De 21 de janeiro a 19 de fevereiro.
2: Em Brodowski temos Elisa, temos a Silvia, Selma, Neia, Silvana, tem uma galera querendo saber. E vão. Tudo indica que só vai querer aconchego, buscando conforto nos parentes mais chegados e curtindo momentos mais simples também. São os melhores, me ajuda aí. Já notou, não? De repente você programa uma bate-a-festa e nada dá certo, você não gosta, fica insatisfeito. Aí a coisinha acontece do nada e fica, ó, show de bola. Sempre assim, né? Por isso que eu digo, sempre opte pelo mais simples, sempre é o melhor. Mas o início da noite pode ser complicado e estressante. Cuidado, com foco em mudanças, tende a rever atitudes e cuidar melhor de si. Prepara, bebê, prepara. Como pode ficar mais realista e a fim de sossegar aí, tende a oferecer também estabilidade e conexão verdadeira e tudo indica que vai querer paz com o ou a paquera, de repente o amor também, e a sua cor para hoje é um rosa. É só dar uma caprichada, bebê, e ser feliz, você de aquário.
6: Peixes, de 20 de fevereiro a 20 de março.
2: Trombetas para nós! Luz na passarela! Que lá vem eles, né? Os piscianos e piscianas. Luzia, Jaqueline, lá de Patrocínio Paulista, com a cabeça no mundo real, tende a se expressar de maneira focada, organizar tarefas com praticidade e ter ideias possíveis de serem feitas. É porque geralmente nunca é possível, né? Tirar alguns momentos só para você, seja para relaxar ou pensar, pode tanto aliviar quanto renovar sua energia física, mental e emocional. É, tô precisando, eu tenho notado. Se você prestar bem atenção em mim, eu já tô piscando um lado assim, eu fico torcendo, caindo pro canto. Sabe quando sai meio de prumo? É, tá meio desfocado. Eu já tenho notado isso aí. Tem chance de atrair o paquera ou a paquera ao apostar num papo despretensioso e discretamente sensual. aí você quer me tombar, né? Você bota despretensioso e discretamente na mesma linha? Putz, com seu amor, dia marcado pela troca de carícias e palavras carinhosas.
5: Oh, yeah.
2: Chá com nós, bebê. Chá com o papai. Ó, branco é a cor pra hoje, hein? É só dar uma caprichadazinha boa aí, boa sorte.
7: Bom dia.
2: Amanhã tem mais. Dia dos namorados. Você sabe que eu tô curioso em saber o que vai acontecer amanhã.
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7: Vai, Brasil.
2: Vai, Brasil. Sabrina Carpenter, na melhor.
8: Brasil.

0: 8h46. Rosilda, minha amiga, bom dia. Se você gostou, minha querida, está de bom tamanho. Ela adorou o signo dela hoje. Quero ver amanhã, viu, Rosilda? Tô curioso. Dia dos namorados, do namorado. E aí, você já comprou o presente? Vem com lembrancinha não, hein? Ai, ai, ai, presente bom, eu já comprei. Tô esperando o caminhão entregar. Ó, quem vê pensa, hein? Vou falar assim, vou dar uma condução zero bala de presente pra minha esposa. Dentro do porta-luvas, o carnê, claro. No nome dela? Como não? Me ajuda aí, chuchu. De tonto? Só alguns parentes e coleguinhas, não vem não. E ó, fique atento na promoção. Para tudo que você tá fazendo aí, ergue um pouquinho o volume do seu rádio.
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0: Ô, beleza, meu amigo Reginaldo aqui, ó. Já arrumamos mais uma pra caminhar com a gente lá na Cicloveia. Eita, Lele, vou inaugurar ali no alto ali, né? A Cicloveia. Já vai eu e o Reginaldo fazer caminhadas lá. E a Edilene também falou que tá colada com a. Né, Edilene? Nós vamos passear lá. Nós estamos precisando. O Reginaldo falou que precisa de um andador e com rodinhas.

0: seu estilo.
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Sueli, minha amiga, bom dia pra você também, querida. Obrigada pelo carinho, boa quinta-feira. Ela tá acreditando demais no Brasil, na seleção brasileira. Ela se arriscou. 3-1, segundo Sueli. Ela tá achando sábado agora. Isso é que é confiança.

0: depois que a gente passa dos 19 aninhos, você tá me entendendo, não? Dos 19 aninhos, a gente tem que caminhar em linha reta, né? Não pode ter nada de grau, esse tipo de coisa. Senão o velho sai catando cavaco, vai para lá de onde os outros. Os negros passam do lado e falam, vídeo, Maria. Onde vai esse velho xarope que se apressa tudo? Não é brinquedo não, hein? Murilo Rufo.
1: É inevitável.

0: beira do
1: Bruno mais Marrone, Henrique mais Diego. Esqueci você. Saudade Estranha, Murilo Rufi, foram as últimas do Bom Dia Educadora desta quinta-feira chuvosa, graças ao nosso bom Deus. Aí sim. E o Climatempo diz que vai ficar assim, hora mais, hora menos, hora para, hora volta. E o que eu sei é o seguinte, bebê. Eu não sei aí onde você tá, mas aqui tá bem fresquinho, como vovó dizia. Tá refrescando bem. Ó, beijo. Forte abraço, bom trabalho, boa quinta-feira, Dudu.
2: Bom dia.
1: Vambora, bebê. Cadê a gatona? PT, o Titi já tá chegando por aí. Onde quer que você vá, onde quer que você esteja aí assistindo o jogo sábado agora, Brasil e Marrocos. Vai lá,

0: Voltamos amanhã.
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3: O Tribunal Superior Eleitoral criou uma comissão permanente para discutir e acompanhar o uso da inteligência artificial na justiça eleitoral. A medida foi oficializada pelo presidente do TSE, ministro Cássio Nunes Marques, e tem como objetivo definir regras para o uso da tecnologia em atividades administrativas e nos julgamentos eleitorais. Entre as principais missões do grupo estão o combate à desinformação, as fake news e os crimes digitais, além da criação de diretrizes para o uso ético, seguro e transparente da inteligência artificial. A comissão também vai acompanhar parcerias com universidades e especialistas para desenvolver ferramentas que ajudem a identificar conteúdos manipulados. O uso da inteligência artificial é considerado um dos principais desafios das eleições 2026, especialmente diante dos avanços dos deepfakes e da desinformação nas redes sociais.
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2: Oi, boa quinta-feira, hoje 11 de junho, temperatura lá embaixo, hein? Hã? 19 graus, que isso, rapaz? Thiago Rodrigues tá chegando pra esquentar a sua manhã, né? Desse frio pra lá. 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
2: Bom dia pra você, menor ouvinte do Brasil. E aí?
6: Brasil.
2: Tudo certo? Ah, hoje quinta-feira, esse friozão que mudou do nada o tempo. É aquela coisa, né? Invernou. Meu Deus do céu, e pra sair de baixo das cobertas mais cedo, hein? Fala cedo, ninguém merece. Bora começar o nosso Frequência Educadora. Já já a gente vai falar de esporte, tem o Zap Hits, tem o Fique Sabendo, tem o nosso palpitando pra você meter a colher, tem você por aqui falando comigo, batendo um papo nessa nossa amizade.

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2: 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Tem cerveja aí?
3: Tem.
2: E tá gelada?
3: Tá.

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Ih, é polêmica! É polêmica! Vai tremer tudo! Meu Deus! Ô, Thiago, eu preciso de um palpite urgente. Se é palpite, é aqui mesmo. Você tá no lugar certo. Eu trabalho num escritório. E ontem foi meu aniversário. Então, parabéns pra você. É, só pra começar. Parabéns. Uma colega de trabalho, que é casado, ele me deu um buquê de flores lindo e um cartão super fofo. Ah, que legal, né? Achei legal. Só que tem um detalhe. Nós somos apenas colegas. Nunca tivemos nada. Só que a esposa dele descobriu. Você acredita que ela pegou o número do meu celular? Ligou do celular dele pra mim, me xingando de tudo quanto é nome e dizendo que eu tava destruindo o casamento dela. Ó, eu não fiz nada, foi o meu aniversário e ele quis me presentear com esse buquê, com um cartãozinho. Assim, a gente tem amizade dentro do ambiente de trabalho, nem fora do ambiente de trabalho eu tenho amizade com ele. E aí ela me liga me xingando de tudo quanto é nome, falando um monte pra mim e eu não fiz nada. E eu quero saber, quem

0: Ei, você acha que significa, Rafa? Ih, pela cara dela, sei não, hein? Bem, vamos lá, ouvinte, bora lá meter a colher nesse caso, 99986-1023 é o nosso WhatsApp. Ah, foi só um presentinho, vai. Ah, buquezinho. Ah.
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12: E olha, você sabia que muitos acidentes em dias chuvosos acontecem por falta de visibilidade? É, e nem sempre a culpa é da chuva não, viu? Palhetas ressecadas, vidro engordurado e sistema de esguicho sem água são problemas muito mais comuns do que a gente imagina. 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Outro cuidado importante é manter o reservatório do limpador abastecido. É que você sabe, né? Enxergar bem é tão importante quanto frear bem. E é aquela história, muitas vezes a segurança começa antes mesmo do carro sair da garagem.
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0: 7 minutos para as 10, para você que tá querendo trocar os móveis da sua casa ou mobiliar a sua casa, mas você tá com o nome negativado, tá com o score baixo, a Belcides entende as suas necessidades, tá? 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
2: Tá muito frio aí na sua cidade, Batatais? Tá, hein? Que é

0: palpite urgente. Eu trabalho num escritório e ontem foi meu aniversário. Um colega de trabalho que é casado me deu um buquê de flores lindo e um cartão super fofo. Detalhe, tá? Uma observação importante. Nós somos apenas colegas. Nunca tivemos nada. Só que a esposa dele descobriu. É que ele me deu esse presente. Pegou meu número no celular dele e me ligou me xingando de tudo quanto é nome, dizendo que eu tava destruindo o casamento dela. Mas peraí, gente, eu não fiz nada, nada. E eu quero saber, né? Devia ter acusado, recusado, melhor dizendo, o presente? Ou ela passou aí totalmente dos limites? Como que recusa o presente, né? Não, muito obrigado, que isso? Também é uma falta de educação recusar o presente. Será que ela passou dos limites? Eu acho que sim, eu acho que falta confiança aí da parte dela com o marido, né? É porque poderia, vamos lá, foi um buquê de flores ali, mas poderia ter sido um outro presente, sei lá, qualquer outra coisa. Ah, eu não sei, vou deixar com você, tá? É o nosso palpitando, você pode ficar tranquilo, tá? Ninguém vai achar ruim com você, não. Eu sei que você é um ouvinte sincero, fica à vontade para mandar a sua resposta sincera, tá? Porque essa nossa ouvinte tá curtindo a nossa programação e quer saber o que você tem a dizer para ela. Tá? Fica à vontade. Fala, Alexandre Tibum. E aí, opa, Tibum fechou na área.
1: Tibum fechou na hora. Bom dia, Tiagão. Bom dia, ouvinte. Fechou? Educadora pega bem. E aí, Tiagão, tudo tranquilo?
2: Eu tô.
1: Fechou?
2: Você?
1: Aí que tão nova desde você daí, ó. Tá o Fechou, o Negão e todos os colegas das obras. Mandar um abração pro Merrão do Timão.
2: Alô, Merrão.
1: O do Bleco, o Leandro em Pirata. Fechou?
2: Alô,
1: Tiagão, aí que.
2: Oi.
1: O que a xícara diz pra colher?
2: O que a xícara diz pra colher?
1: Você é pequena, mas mexe bem, fechou? Oh, Pararatibum, fechou, Tiagão?
2: Valeu, Ale, valeu, gostei dessa também. Quem mais participou por aqui? Bom dia, é a Nilce, lá de Ribeirão Preto. Alô, pessoal de Ribeirão Preto, adoro vocês, estou sempre aí em Ribeirão também, adoro o pessoal de Ribeirão Preto. Ô, Tiago, nesse caso aí, eu acho que é exagero da parte dela, foi um presente. Se eles não têm nada, realmente é uma amizade, eu não vejo nenhum problema. Eu acho que essa esposa, ela é muito insegura. Se ela confia no marido, ela não tem que ter esse tipo de atitude. Foi o que ela escreveu aqui pra gente. É aquela questão da confiança nele. Agora, aí é um buquê de flores? Será que tem alguma coisa a ver? Gente do céu, agora até eu tô entrando em parafuso aqui. Meu Deus do céu, quando o assunto é muito polêmico, eu fico perdido. Não sei também se eu ia... Eu me colocando no lugar dela, eu acho que eu também ia ficar estressado, entendeu? Ó, eu vou jogar essa batata quente na sua mão, tá? Você que tá ouvindo aí. Bora meter a...

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0: 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Nosso palpitando educadora. Gente, eu preciso de um palpite urgente. Minha amiga, minha querida ouvinte, tá no lugar certo. Palpite é aqui mesmo, tá? Com frio, sem frio, no calor, a gente tá sempre palpitando. Eu trabalho no escritório e ontem foi o meu aniversário. Um colega de trabalho, Thiago, que é casado, me deu um buquê de flores, muito lindo por sinal, e com um cartão muito fofo. Detalhe, tá? Nós somos apenas colegas. Nunca tivemos nada. Isso aí ela afirmou aqui, ó, foi categórica. Falou, ó, nunca, a gente nunca teve nada. Nem fora daqui, da empresa, eu não tenho amizade com ele. É aqui na empresa. Só que a esposa dele descobriu, pegou meu número no celular dele e me ligou xingando, a bonita, xingando de tudo quanto é nome. Não perguntou nada, já foi me ligando e xingando, dizendo que eu tava destruindo o casamento dela. Ah, peraí, eu não fiz nada, foi o meu aniversário. De quem que é a culpa, hein? Hã? Eu devia ter recusado o presente ou ela passou totalmente dos limites? E aí, meu querido ouvinte, meu caro ouvinte, a esposa tá certa em cobrar a colega ou o erro foi todo do marido? Ixi, Deus amado, hein? Galera já tá aqui, ó, afiada. Meu Deus do céu. Galera tá afiada, eu nem ouvi áudio nenhum aqui. Produção só jogou a galera aqui, ó. Fala, Thiago,

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2: Naquele momento da gente falar de esporte, junto com o Alto Posto Irmãos Ribeiro e Machados Multimarcas, vamos falar de futebol. A 23ª Copa do Mundo começa hoje, com recorde de seleções, sedes, jogos e dias de duração. Estreando aí novas regras e envolvida em tensões políticas sem precedentes. Pela primeira vez realizada em 3 países, a Copa do Mundo do Canadá, Estados Unidos e México tem 48 seleções, com 1.248 jogadores no total dos elencos, com 26 integrantes cada. Na maior transformação da competição desde 1998, quando o número de participantes aumentou aí para 32, né? A expansão aí das equipes resulta em um recorde de 104 partidas contra 64 até 2022, isso, né? E 39 dias de duração contra o máximo anterior de 33. A fase eliminatória passa a ter uma rodada antecedente às oitavas de final. Os dois primeiros lugares de cada um dos 12 grupos e os 8 melhores terceiros colocados na fase de grupos se classificam para a... Para 16, né? A cerimônia de abertura e o jogo inaugural ocorrem no lendário Estádio Azteca, que se torna aí o primeiro estádio a receber 3 aberturas de Copas do Mundo. Diferencial, né? Depois de ter sido sede em 1970 e em 1986. Agora, a final será realizada no dia 19 de julho, né, no MetLife Stadium, em Nova Jersey, nos Estados Unidos. O duelo de abertura do Mundial será entre México e África do Sul, que vai ser um jogaço também. Então se liga, vai começar a Copa. Atenção, Copa do Mundo começando. 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

0: irmãos, Zé Reinaldo. Ô Zé, bom dia pra você, tá? Boa quinta-feira. O Ademir Luiz, alô Ademir, como que você tá? Tá tudo bem com você? Ó, o nosso palpitando traz a história dessa nossa ouvinte. Eu, gente, eu preciso de um palpite urgente. Eu trabalho num escritório e ontem foi meu aniversário. Inclusive, já dei até uns parabéns pra ela aqui. Um colega de trabalho que é casado me deu um buquê de flores lindo e um cartão super fofo. Detalhe, nós somos apenas colegas, nunca tivemos nada. Só que a esposa dele descobriu, pegou meu número no celular dele e me ligou me xingando de tudo quanto é nome, dizendo que eu tava destruindo um casamento dela. Peraí, eu não tenho culpa, eu só fiz aniversário, ele que veio me dar o presente. Eu devia ter recusado o presente ou ela passou totalmente dos limites? E aí, ouvinte que gosta de meter a colher, assim como eu adoro também, a esposa tá certa em cobrar a colega aí? Ou o erro foi todo do marido? Polêmica, hein? Fala, Ademir, o que você acha dessa história, hein? Bom dia!
1: Bom dia, Thiago.
0: Bom dia, Ademir.
1: Então, eu acho que ele devia ter dado outro presente pra ela, não flores.
0: Outro presente, não devia ter
1: sido
0: outro presente.
1: Você sabe o significado de se dar a flor pra uma mulher?
0: Você acha que tem alguma coisa a ver?
1: Eu acho que ele deve ter algum interesse nela.
0: Você acha?
1: Essa é a minha opinião.
0: Você acha que tem alguma coisa?
1: E a mulher pegou já.
0: Você acha que.
1: Aí o pau quebrou. Educador FM.
0: Valeu, Ademir. Ó, bom dia, tá? Boa quinta-feira pra você. Patrícia Palaquim. Oi, Paty, bom dia.
2: Bom dia, Titi. Bom dia, Paty. Tudo bem com você?
0: Tudo ótimo e você?
2: Olha, Titi, sobre esse caso.

0: caso, que eu acho assim, ó. É. Os dois tá errado.
1: Você acha que os
0: dois? Ele é muito cara de pau.
1: Mentira.
0: E ela é sem vergonha de ter aceitado.
1: Ô, louco, mas
0: já que ela é a certa, já que nunca teve nada com ele, já que ela é a santa, ela não deveria ter aceitado. Não, dá pra tua esposa. Jamais vou receber flores tua. Não quero, não. Muito obrigada.
1: Ah,
0: já então, que ela é certa, né? Quer
1: ela deveria ter
0: certa,
1: se posicionado.
0: Mas, aceitou, né?
1: Aceitou.
0: Então,
1: aceitou,
0: ele é muito cara de pau. Muito ser vergonha cara de pau ele é.
1: Rapaz!
0: Ai, caramba. Eu, se eu fosse esposa dele, nem sei o que eu faria. Meu Deus. Nem vou pensar nesse caso, né?
1: Abafar esse caso, Paty. Abafa o caso. Bom dia, viu, Paty? Boa quinta-feira pra você. Quem mais participando, hein? Mandando aquele alô. Hã? Frazan Costa. Frazão Costa. Tá aqui, ela mandou o nome? Bom dia, Thiago. É minha opinião do Palpitando. Eu acho que a esposa está certa. Eu acho que o marido deveria ter gastado dinheiro dando algo pra esposa, que faz as coisas pra ele, não pra amiga. E aniversário, né, gente? Só aniversário. Mas a esposa tá certa, pois não é amiga que faz as coisas para o boneco. Ele deu flores pra amiga. E pra esposa ele deu o quê? E o que que fez aniversário? Que fez aniversário deveria ter recusado. Ela que fez aniversário deveria ter recusado, né? Falado pra dar flor pra esposa, se ela aceitou. Enfim, essa parte eu não entendi muito bem pra explicar aqui pro pessoal. Manda seu nome. Tá aqui, Frazão Costa. Manda seu nome pra mandar um alô pra você, tá? Gostei do seu palpite, viu, minha querida? Forte abraço. Alô, Carlinhos. Tudo bem com você, meu irmão? Boa quinta-feira, Thiago. Errado é ele. Só deveria dar os parabéns e ponto. É, nada de flores, não. Será que ele tem alguma intenção, assim, né? Sente alguma coisa por essa colega de trabalho? Também tem isso, né? Fica à vontade, boa

sexta-feira aí pra você. E o nome dela é Xixi. 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
7: A movimentação de cargas por contêineres nos portos brasileiros continua em crescimento, mesmo em um cenário de desaceleração do comércio global. Segundo o levantamento do Instituto Brasileiro de Infraestrutura, o volume movimentado passou de 1.200.000 para 1.300.000 contêineres entre março e abril deste ano. Nos últimos 12 meses, o crescimento acumulado foi de 7,7%, quase o dobro da medida mundial. O desempenho é impulsionado pelo aumento das importações de máquinas e equipamentos e pelas exportações de produtos como café, algodão, carnes, açúcar e celulose. Especialistas apontam que o tarifaço dos Estados Unidos levou o Brasil a fortalecer relações comerciais com países como China, Índia e Argentina, redirecionando parte das exportações. O setor alerta, porém, que a infraestrutura portuária precisa ser ampliada para acompanhar o ritmo de crescimento e evitar gargalos nos próximos anos.
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0: E o nosso Palpitando continua por aqui. Você que tá curtindo a gente, bom dia, boa quinta-feira, tá muito frio aí. Hã? Vamos dar aquela aquecida, né? Daqui a pouco, entrou no musical, você já aumenta o som aí pra você dançar que aquece, viu? É. Ô, gente, eu preciso de um palpite urgente. Eu trabalho no escritório e ontem foi meu aniversário. Acontece que um colega de trabalho, que é casado, me deu um buquê de flores muito lindo e um cartão super fofo. Detalhe, tá, gente? Nós somos apenas colegas, nunca tivemos nada. Só que a esposa dele descobriu, pegou meu número no celular dele e me ligou xingando de tudo quanto é nome, dizendo que eu tava destruindo o casamento dela. Oh, peraí, eu não fiz nada. E ela tá querendo saber de quem que é a culpa, né? É, se ela deveria ter recusado o presente ou se a esposa do amigo dela passou dos limites. É, aquela coisa. E aí, ouvinte, fica à vontade pra meter a colher. A esposa tá certa em cobrar a colega ou o erro foi todo aí do marido? O que que vocês acham, hein? Vamos lá meter a colher? Helena Laurato, bom dia, Helena!
3: Oi, Thiago.
0: Bom dia.
3: Bom dia,
0: Helena.
3: Na minha opinião, pode ser que por enquanto eles não tenham nada, nenhum caso, nada. Mas que há algum interesse da parte dele por ela, assim. E a esposa dele não tá errada, porque às vezes, pra esposa, ele nunca fez isso. E faz pra uma colega de trabalho. É tá completamente errado.
0: Se ele nunca fez isso com a esposa.
3: Ela tem educação.
0: É.
3: Mas ele tá errado.
0: Você acha que ele errou em dar?
3: Ele poderia dar até um presentinho pra ela.
0: Uma lembrancinha.
3: Mas não um ramalhete de flores, que as flores significam muito, né?
0: Exatamente.
3: Um beijão, Thiago.
0: Um beijo,
3: um ótimo
0: Helena.
3: Dia pra você.
0: Pra você também, minha amiga ouvintes. Querida. Beijo pra vocês aí, toda a família. Ana Cláudia, o que você acha, Ana Cláudia, dessa situação,
4: bom
0: hein,
4: dia,
0: Ana?
4: Gente.
0: Bom dia.
4: Ó, vim aqui hoje pra colocar dois aniversários.
0: Eba!
4: Vou colocar o aniversário da minha vizinha, da Doroteia.
0: Oi, Doroteia!
4: Muitas felicidades.
0: Palmas pra Doroteia.
4: Vida, muita paz, muito amor. Que ela continue assim.
0: Que
4: essa
0: legal.
4: Vizinha que eu gosto muito.
0: Ai,
4: tá?
0: Que bom.
4: E vou oferecer pro meu neto.
0: Ah, que legal.
4: O Gregory, que tá fazendo dois aninhos hoje.
0: Ah, que gracinha.
4: Gregory, vovó te ama demais.
0: Ah,
4: muita
0: muito
4: felicidade. Você muitos anos de vida, muito amor, muita paz.
0: Palmas aí pro
4: Mas
0: Gregory.
4: Mas vovó te ama, tá?
0: Ah, que lindo.
4: E sobre o caso aí da moça, eu também acho que os dois é sem vergonha. Ele por ter dado a flor pra ela e ela por ter recebido. Se ela não tem nada com ele, ela não devia ter pegado a flor. Ela devia ter devolvido pra ele. Falar,
0: não posso aceitar.
4: Não tenho nada com você pra me ganhar essa flor?
0: Eu não posso aceitar.
4: Não tem nada a ver, dá pra sua esposa. Eu também falava a mesma coisa. A mesma coisa que a outra ouvinte falou, eu falaria pra ele.
0: Ah,
4: os dois é sem vergonha. Ele por ter dado e ela por ter recebido.
1: Ai, caramba!
4: Tá bom, Ti?
0: Tá bom.
4: Obrigado, Ti. Bom dia.
0: Aí,
4: beijos.
0: Ó, opinião do ouvinte é direta. A voz do povo é a voz de Deus, não é mesmo?
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0: Bom dia pra você, hoje quinta-feira, 11 de junho, a temperatura na casa dos 20 graus. Thiago Rodrigues tá por aqui, o Titi da Educadora fofocando com você, adoro!
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4: Vamos falar um pouco de esporte. Ah, no oferecimento do Alto Posto Irmãos Ribeiro e Machado dos Multimarcas, mais Copa, além de México e África do Sul, que entra em campo, né? Eles entram em campo a partir das 16 horas.

0: O jogo da Copa acontece hoje. Coreia do Sul e República Tcheca se enfrentam a partir das 23 horas, horário de Brasília. Isso acontece lá no México, né? O jogo entre asiáticos e europeus é válido pela primeira rodada do Grupo A da Copa do Mundo, que também conta com México e África do Sul. A FIFA confirmou que os 16 estádios da Copa terão capacidade máxima de torcedores. O Azteca é o estádio com maior capacidade no Mundial, que cerca de mais de 80 mil torcedores. A FIFA espera ultrapassar o recorde da Copa de 1994, quando cerca de 3 milhões e 500 mil espectadores acompanharam o Mundial. Lembrando que a Copa de 94 foi disputada lá nos Estados Unidos, né? E o Brasil conquistou o tetracampeonato. E pela primeira vez da história, a abertura da Copa do Mundo terá o apito de um árbitro brasileiro. Wilton Pereira Sampaio apitará México e África do Sul. Lembrando que o Brasil entra em campo no sabadão agora, em diante do Marrocos, na busca aí pelo Hexa. Vai, Brasil! 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

É muito legal. Você pode tirar as suas dúvidas em tempo real lá na TV Educadora. Quem que vai estar no programa hoje? Ah, é a doutora Thaís, da Thaís Caruano, é a advogada. A doutora Thaís vai estar falando sobre... Após decisão do STF, o que muda na aposentadoria especial? Após a decisão do STF, o que muda na aposentadoria especial? Legal, hein? Gostei do assunto, gostei do tema. Ela vai estar discutindo esse tema hoje no programa Pergunte ao Doutor. A doutora Thaís Caruano, que é advogada, e você pode participar enviando a sua pergunta. Você tem alguma dúvida? Pode mandar para ela direto no WhatsApp da TV Educadora. Anota aí, é o 99996-2050. 99996-2050. Aí você mandando a sua pergunta, ela vai responder para você em tempo real. O programa é ao vivo, começa daqui 15 minutos, às 11 horas, no canal 45.1 da TV Educadora. 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

0: 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Começa agora, 11 horas, hein? Não vai perder, é o programa Pergunte ao Doutor, mais um programa da TV Educadora, a TV que mostra a nossa gente. Bom dia pra você que ligou o rádio agora, prazer por aqui, Thiago Rodrigues, no nosso Frequência Educadora, trazendo mais um caso também no Palpitando Educadora. É onde você mete a colher, fica à vontade pra participar. A nossa querida ouvinte escreveu pra gente, pediu pra não identificá-la, pra não falar o nome dela. Gente, eu preciso de um palpite urgente. Eu trabalho num escritório e ontem foi o meu aniversário. Um colega de trabalho, que é casado, me deu um buquê de flores, muito lindo por sinal, e com um cartão muito fofo. Mas detalhe, nós somos apenas colegas, nunca tivemos nada. E ela me falou que, ó, eu não tenho amizade com ele fora da empresa, no máximo aqui na empresa. Só que a esposa dele descobriu, pegou o meu número no celular dele e me ligou, Thiago, me xingando de tudo quanto é nome, dizendo que eu tava destruindo o casamento, toda essa coisa aí, né? Mas ela falou, nunca foi a minha intenção, jamais. É ele que veio com o presente. E ela quer saber o seguinte, se ela deveria ter recusado esse presente ou se a esposa dele passou totalmente dos limites, né? Ô, gente, peraí. A esposa tá certa em cobrar a colega ou o erro foi todo do marido em dar um buquê de flores com um bilhetinho? Cada coisa, meu Deus do céu. Fala, Reinaldo, como que você tá, Reinaldo? Bom dia!
1: Bom dia, Thiagão.
0: Bom dia!
1: É o Reinaldo aqui do São Francisco, bairro São Francisco.
0: Aê.
1: Hoje é meu aniversário. Que se tocasse uma moda.
0: É seu aniversário
1: bem
0: hoje?
1: Pra mim aí.
0: Parabéns pra você.
1: Flashback, hein?
0: Aê!
1: Com um flashback aí, eu vou adorar, hein?
0: Pode deixar então.
1: DJ Bobo aí pra mim aí.
0: Valeu, querido. Vamos tocar assim.
1: Educadora pega bem demais.
0: Aê, valeu, tamo junto. Ele gosta de flashback, hein? Bom, hein? Valeu. Ó, feliz aniversário pra você, tá, meu querido? Tudo de bom. Que Deus te abençoe cada vez mais, tá? Valeu, Reinaldo. Quem mais? Lucas. Oi, Lucas. Tudo bem?
2: Bom dia, Thiago.
0: Bom dia, Lucão.
2: Bem, é o Lucas.
0: E aí, como que você tá?
2: Thiago, posso pedir uma música?
0: Fala, deve então, pedir Thiago, uma música, é lógico.
2: Gostaria de ouvir Henrique e Juliano, Gordinho Saliente.
0: Legal, vamos
2: oferecer
0: tocar pra você.
2: Minha mãe Josi, meu padrasto PC, minha irmã Sofia, minha sobrinha Maria Alice, minha irmã Bianca. Thiago, como você tá nessa manhã de quinta-feira?
0: Ótimo.
2: Tudo bem?
0: Tudo
2: bom,
0: ótimo.
2: Trabalho, Thiago.
0: Tá um pouco frio, mas já esquentei aqui com vocês. Aí sim, né? Quem mais, hein? Participando? Cadê a galerinha que tá metendo a colher nesse caso? Elisângela, Thiago, pra mim, os dois. Não tem vergonha na cara. Ela deveria ter recusado o presente e ele foi realmente cara de pau. Nosso ouvinte falou aí, ó, ele foi cara de pau em levar uma flor. Ele é casado, levou flor com bilhetinho. Se eu fosse a esposa dele, eu ia fazer a mesma coisa. Valeu, Elisângela. Boa quinta-feira pra você. Quem mais aí participando? A Márcia. Oi, Márcia, tudo bem? Bom dia. Ô, Thiago, nesse caso aí, eu acho que a esposa dele tá com a razão. Realmente é uma situação que envolve espécie de uma traição. Ele deve ter alguma intenção com ela, com certeza. Será? Será que ele tem alguma intenção? Por isso que deu flores e deu tudo, né? É, aquela coisa. A esposa dele ficou sabendo, ligou lá e, ó, xingou a nossa ouvinte, tudo quanto é nome, segundo ela. Fala, Anderson, bom dia! E aí?
3: Fala, Thiagão, bom dia!
0: Bom dia!
3: Tá bom?
0: Bom demais,
3: ó. Anderson aqui. Ô, Thiago.
0: Oi.
3: Vou falar um negócio pra você.
0: Fala.
3: Do caso aí desse buquê de flor aí.
0: O que você acha?
3: Tá igual essa chuva aqui pra nós aqui. Aí moiou, hein, meu irmão.
0: Moiou.
3: Não vou nem falar nem que sim, nem que não. Aí moiou, hein.
0: É melhor nem falar nada, né?
3: Pega, hein.
0: Deixa pra lá, né, Anderson. Olha o nosso palpitando. O que você acha, hein? Quem tá certo, quem tá errado nessa história aí?

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1: A Copa do Mundo dos Estados Unidos, México e Canadá começa hoje, dentro de algumas horas. O Estádio Azteca no México recebe a cerimônia de abertura e abre a 23ª edição da Copa. E algumas músicas conseguiram marcar tantos torcedores ao longo desses quase 100 anos de torneio que, ao tocar os primeiros acordes, a memória viaja direto para uma Copa específica. Esse ano, a FIFA aposta em Dai Dai com Shakira e Burna Boy. Falando em Shakira, é impossível não lembrar de Waka Waka da Copa de 2010, na África do Sul, uma das músicas mais emblemáticas da história dos mundiais. No Brasil, em 2014, We Are One, com Pitbull, Jennifer Lopes e Cláudia Leite, tomou conta das rádios. Put your flags up in the sky. Em 2018, a Rússia entrou no ritmo de Live It Up. Qual foi a música da Copa que mais marcou a sua vida? E qual mundial você guarda com mais carinho na memória? 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

0: passou mandando aquele alô, é a Simone. Oi, Simone, tudo bem com você? Quem mais, hein? A Lúcia Tofete. Oi, Lúcia, tudo bem? Como que você tá, querida? Quem mais passou? A Elisângela mandou aquele alô. A Rosângela, que já tá fazendo almoço, já mandou aquela mensagem aqui, hein? Ah, Thiago, bora almoçar? Me chama que eu vou, hein? Ah, fala sério, me chama aí, ele. 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
4: O mercado da soja opera com firmeza e excelente ritmo de negócios nas principais praças de comercialização do país nesta quinta-feira. No porto de Paranaguá, a saca de 60 quilos abriu o dia cotada na média estável de R$ 154,25. A desvalorização cambial mantém o grão brasileiro altamente competitivo no cenário internacional.
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0: 19 minutos pro meio-dia.
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4: Bom dia para você, está no ar o Fique Sabendo, direto da nossa redação, trazendo as últimas informações para você. 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Uma motorista perdeu o controle do carro e acabou atropelando três pessoas que caminhavam pela calçada da rua Couto Magalhães, na região central da cidade de Franca. Isso aconteceu na tarde de ontem. O acidente foi registrado por câmeras de segurança. As imagens mostram o momento em que o veículo entrou na via em zigue-zague e sem controle, invadiu a calçada e acabou atingindo três mulheres. Após o acidente, a motorista foi submetida ao teste do bafômetro, que não apontou o consumo de álcool. Segundo a Polícia Militar, a motorista Nathalie de Almeida, de 33 anos, relatou que o carro apresentou problemas no freio. Ela tirou a carteira de habilitação há 2 meses. Todos os documentos da motorista estão em situação regular. Uma das vítimas acabou prensada contra uma parede. Camila Gabriela Santos Silva, de 24 anos, foi internada na Santa Casa de Franca e passou por cirurgia de amputação de uma das pernas. O estado de saúde dela é considerado estável. As outras duas mulheres tiveram ferimentos leves. E as circunstâncias do acidente serão investigadas pela Polícia Civil. O caso foi registrado como lesão corporal culposa na direção de veículo automotor. Este foi o Fique Sabendo, que está de volta amanhã, direto da nossa redação, trazendo as últimas informações para você. 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
4: Estamos de volta com o nosso Frequência Educadora aqui na Rádio que Pega Bem, a número 1 do seu rádio. E aí, tudo bem? E aí, vamos zapear?
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4: Senhores, está no ar o nosso Zap Hits. Bora daquela zapiada e escolher qual você gosta mais. Temos aqui duas opções, vou apresentá-las agora para você, querido ouvinte. A número 1, Deus é Caipira, com ele, Eduardo Costa. E a número 2, Traia Véia, Lembrança Boa. E você pode escolher através do nosso WhatsApp, 99986-1023. Qual que você gosta mais? 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

segunda opção, Traia Véia, Lembrança Boa. A primeira opção, Eduardo Costa, Deus é Caipira. Difícil, hein? De novo, hein? O que, que eu vou escolher aqui? Eu vou ficar com o Eduardo Costa. Ah, vai lá.

0: 98623, o nosso WhatsApp, vai zapeando.
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1: Pessoal, já tá escolhendo aqui, votando a número 1, Eduardo Costa, Deus é Caipira ou Traia Véia, Lembrança Boa. 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Ah, vamos lá, hein? Passando o WhatsApp, Thiago é o Marquinhos. Ô, Thiago, Traia Véia, essa é top demais, Lembrança Boa. Valeu, Marquinhos, tamo junto. Quem mais, hein? Votando no 99986-1023. A Juliana, ô, Titi, eu vou na 2, Traia Véia, Lembrança Boa. Só porque eu votei no Eduardo Costa, vocês estão votando na 2, né? Não é possível. Não é possível isso aqui. Oi, Silvinha, tudo bem? Como você tá? Boa quinta-feira. Thiago, eu vou no Traia Véia, Lembrança Boa. Votou aí na segunda opção. Eduardo Costa tá lá atrás, né? Ai, meu Deus do céu. Quem mais votando aí? No 99986-1023, temos duas opções no Zap Hits. A número 1, Eduardo Costa, Deus é Caipira. E a número 2, Traia Véia, Lembrança Boa. Bora lá? Fala, Borrozinho. E aí, tudo bem? Tudo
2: Thiago,
1: certo?
2: O Garimpo chegou. Feliz quinta-feira, Thiago.
1: Pra você também.
2: Vou no Eduardo Costa. Ô,
1: Eduardo Costa.
2: Manda lá pra Daniela. Aê. Galera Bombonato, Josimar Lava Rápido, Santa Rita, o Márcio Porzinho. Pra todos aqui do Garimpo, tá
1: curtindo, Thiago. Borrozinho.
2: Educadora, pega bem.
1: Pega muito bem.
2: Faz aquela feijoada bem gorda, né?
1: Nossa. Obrigado, Thiagão. E bem quentinha, sabe aquela quente mesmo que queima até a língua? É, queima a boca. Porque assim, que esse frio e depois um chocolate quente, né? Bom demais. A Cidinha, ô Thiago, eu vou no Traia Véia, Lembrança Boa. Mais um voto aí pra segunda opção. Quem mais?

0: Segunda opção, hein, Sandra? Tiago, eu gosto das duas, mas eu vou escolher a número 2. Trai a véia, lembrança boa. Não tem mais nenhum voto pro Eduardo Costa, gente. Que isso? Cadê o Eduardo Costa? Vou fazer um protesto aqui. Quem mais? Meu irmão Cícero. Como que você tá, Cícero? Tudo bem? Boa quinta-feira. Ele também votou na número 2. Trai a véia, lembrança boa. Não foi dessa vez pro Eduardo Costa. E agora a gente curte a campeã do Zap Hits.
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3: A Organização das Nações Unidas pediu que os Estados Unidos revissem suas políticas de imigração durante a Copa do Mundo de 2026. A crítica foi feita após relatos de torcedores, árbitros e delegações que enfrentaram dificuldades para entrar no país. O alto comissário da ONU para os Direitos Humanos, Volker Turk, afirmou que as medidas adotadas pelo governo de Donald Trump podem impactar a dignidade e os direitos humanos dos viajantes. Entre os casos registrados estão a negativa de entrada de um árbitro da Somália e revistas rigorosas em seleções como Senegal, Bélgica e Uzbequistão. Enquanto isso, o México, que também

0: recepção festiva a torcedores e delegações. A Copa do Mundo começa hoje e a política migratória dos Estados Unidos já se tornou um dos assuntos mais debatidos fora das quatro linhas.
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4: Oi, boa tarde pra você. Meio-dia na rádio que pega bem.
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4: Hoje, quinta-feira, 11 de junho, a temperatura 22 graus por aqui. Thiago Rodrigues continua com você, o Titi, comunicando. Tamo junto e misturado, moçada. Valeu, obrigado pela companhia. E você continua ouvindo a ZYD

0: seu zap 99986-1023. Tá tudo bem? Tudo certo aí na sua quinta-feira, tirando esse friozão, hein? Fala sério. Que friaca!
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3: As autoridades de Hong Kong acusaram 7 pessoas e 2 empresas por crimes relacionados ao incêndio mais mortal da cidade nas últimas décadas. A tragédia aconteceu em novembro do ano passado e deixou 168 mortos em um conjunto residencial composto por 7 prédios onde viviam milhares de moradores. Entre as acusações estão homicídio culposo, fraude, lavagem de dinheiro, evasão fiscal e obstrução da justiça. Os investigados teriam participado das obras de reforma realizadas no complexo. Segundo as investigações, falhas no sistema de segurança contra incêndio e erros humanos contribuíram para a dimensão da tragédia. As chamas também teriam se espalhado rapidamente por andaimes de bambu e telas utilizadas na reforma. O caso reacende o debate sobre segurança em obras e pode levar a novas mudanças nas regras de construção e prevenção de incêndios em Hong Kong.
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0: Meio-dia e 16 da rádio que pega bem. 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
0: Hora da fofoca chega mais! Vamos dar uma fofocadinha? Hã? Vamos lá! A coluna Fábio Oliveira teve acesso com exclusividade hoje a um áudio que Anitta, sim, a cantora Anitta, faz uma revelação surpreendente sobre a cantora Ludmilla. Peraí, elas não tinham uma treta? Tinha uma treta, né? Até onde eu sei, tinha uma treta aí. Não é? Não é verdade? É, na gravação, a cantora afirma que continua ajudando a antiga colega profissional mesmo após o rompimento que colocou fim à amizade entre as duas, né? É, e se tornou aí uma das maiores polêmicas da música brasileira nos últimos anos. A treta foi feia. Na gravação, a cantora afirma que continua ajudando a Ludmilla profissionalmente nos bastidores, mesmo depois de toda a polêmica que marcou o rompimento entre as duas. No trecho obtido pela coluna, Anitta fala sobre a forma como costuma apoiar artistas quando não consegue atender aí a demanda, né, de compromissos, e ela usa justamente a Ludmilla como exemplo. Vamos ouvir o áudio? Tem o áudio da Anitta aí? Põe aí, pode colocar na produção, coloca aí no ar, vamos ouvir.
3: Ajuda as pessoas da maneira que eu posso e da maneira que eu acredito que vai ajudar. Por exemplo, quando eu tenho um show que eu não vou conseguir fazer, eu mando o número do empresário da Ludmilla, mesmo com tudo que aconteceu. Eu mando o número, já mandei várias vezes.
0: Ai, tá vendo? Ela falou, ó, mesmo com tudo que aconteceu, quando eu não dou conta, né, que às vezes a demanda aumenta muito, e aí o pessoal fica me ligando, querendo contratar, eu indico a Ludmilla. Eu passo aí o telefone do empresário, ó, contrata a Ludmilla, tal. É uma ajuda. Querendo ou não, ela tá ajudando, ué. Né? Tá ajudando, fazer o quê? Né? Tem gente que tá contra aqui, ó. Tem gente que tá, ó, pelo amor de Deus, que falsidade. Ah, meu Deus do céu, calma aí, gente. Vai de leve. Tá ajudando, ué.
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0: Assim, mas que teve uma tretinha? Teve, lógico que teve. Mas tá tudo certo, gente. Tem que resolver isso aí, né?

completando hoje 20 anos. Palmas aí pro Cauã, mas parece que é uma outra pessoa parabenizando ele aqui. Peraí. Ô, Gabriela, tudo bem? A Gabi, da Fazenda Três Marias, lá em São Tomás de Aquino. Boa tarde, Tiago. Tudo bem? Deus abençoe nossa quinta. Amém. Ô,

vocês. Cadê a mamãe do Cauã, hein? A mamãe do Cauã tinha mandado aqui uma mensagem. É a Gláucia. Ela pôs, ó, gostaria de pedir uma música e oferecer pro meu filho amado, Cauã Felipe de Aguiar, que hoje tá completando 20 anos. Parabéns, Cauã! E eu queria dizer, ô Thiago, que eu amo muito ele, que Deus abençoe ele. E assim, feliz aniversário, meu filho. É a mamãe Gláucia que tá parabenizando ele. Ela pediu Madonna. E ó, aí ela pôs aqui um grande abraço a todos os ouvintes da Educadora. Essa rádio pega super bem. Aê, palmas aí pro Cauã. Vou atender o pedido do Cauã depois. Eu vou tocar agora.

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3: E olha, você sabia que muitos acidentes em dias chuvosos acontecem por falta de visibilidade? É, e nem sempre a culpa é da chuva não, viu? Palhetas ressecadas, vidro engordurado e sistema de esguicho sem água são problemas muito mais comuns do que a gente imagina. A dica do Automotors é que você teste as palhetas periodicamente e faça ainda a troca ao primeiro sinal de falhas. Outro cuidado importante é manter o reservatório do limpador abastecido. É que você sabe, né? Enxergar bem é tão importante quanto frear bem. E é aquela história, muitas vezes a segurança começa antes mesmo do carro sair da garagem.
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6: Boa tarde, faltando 20 minutos para uma hora. Segue o nosso Frequência Educadora, daqui a pouco tem Tarde de Sucessos.

Maluca pirada. Boa tarde pra você. E o nosso Frequência tá de volta amanhã, sexta-feira, finalzão de semana, às 9 horas, logo após

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3: O Tribunal Superior Eleitoral criou uma comissão permanente para discutir e acompanhar o uso da inteligência artificial na justiça eleitoral. A medida foi oficializada pelo presidente do TSE, ministro Cássio Nunes Marques, e tem como objetivo definir regras para o uso da tecnologia em atividades administrativas e nos julgamentos eleitorais. Entre as principais missões do grupo estão o combate à desinformação, às fake news e os crimes digitais, além da criação de diretrizes para o uso ético, seguro e transparente da inteligência artificial. A comissão também vai acompanhar parcerias com universidades e especialistas para desenvolver ferramentas que ajudem a identificar conteúdos manipulados. O uso da inteligência artificial é considerado um dos principais desafios das eleições 2026, especialmente diante dos avanços dos deepfakes e da desinformação nas redes sociais.
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11: A piscicultura brasileira registra uma quinta-feira de forte movimentação nos grandes polos produtores e estabilidade nos preços. O quilo da tilápia direto ao produtor está sendo comercializado na média nacional de R$ 9,85. O clima mais frio reduz o ritmo de ganho de peso dos peixes, mantendo a oferta ajustada nas indústrias.
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2: Oi, cheguei na sua tarde geladinha. Por aqui a gente vai esquentar, viu? Cissa de Paula, em ZYD 832, canal 272, Educadora. Quintamos, 11 de junho, 19 graus, uma quinta-feira geladinha.
1: Pega bem.
2: Uau, pega bem, hein?
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1: Ótima tarde pra você. Quintou com quê, de quê, de quê? Que frio é esse? Quintou com quê, de quê? Isso, let it go. Vai devagar aí nos teus let it go, Frozen. Que é isso? Quintou com quê, de quero todo mundo aqui. Quintou com quero sua presença maravilhosa. Quintou de quê, de quero babado também.
2: Oi, oi, tudo bem, Cícia?
1: Eu estou, você?
2: Toda agasalhada, adorei quentinha, essa blusa.
1: Quentinha.
2: Linda, linda, linda.
1: Obrigada,
2: e esse frio do nada, hein? Então, da noite pro dia.
1: Eu avisei ontem, eu avisei ontem. Você prepara, tira a blusa aí do guarda-roupa que vocês vão enfrentar de quinta a domingo.
2: Quinta a domingo?
1: Ah, de quinta a domingo.
2: Vai esse tempinho?
1: Esse tempinho. Esse tempinho friozinho, de vez em quando vem a chuvinha, principalmente à noite e bem cedinho.
2: Nossa, que delícia, eu adoro. Assim, não gosto muito do frio, não sou fã de frio, não, mas chuva eu gosto.
1: Chuvinha, né? Então, mas tá, a chuva vem pra trazer o friozinho, né?
2: Gostoso agora... hoje de manhã,
1: ai,
2: né?
1: Ai, gelado, Deus do céu.
2: Delícia, tomar um banho bem gelado.
1: Ui.
2: Pra dar uma despertada.
1: Ui. Ninguém merece.
2: Ah, mas é gostoso.
1: E você,
2: é,
1: já tá aí na sua pitaia?
2: Tô na pitaia. Chique. Tô aqui com a pitaia. Quem me apresentou a pitaia foi você que me apresentou.
1: Ai, que chique. Olha aí. E ele tá só comendo a pitaia, viu, gente?
2: Só na pitaia.
1: Você tá chique, tio.
2: É o pitelzinho na pitaia,
1: né? Pitelzinho na pitaia.
2: Nem se sentiu, né, agora.
1: Vamos falar em pitelzinho? Vamos falar da promoção?
2: Vamos falar.
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1: E por aqui a gente já começa. Educadora pega.

0: essa música é tão linda. Manu Gavassi, Gustavo Mioto. É isso aí, a gente nasceu pra mudar.
1: É verdade.
0: Mudar evoluir, um ambiente, né? Evoluir, mudar onde você está. Eu tenho uma frase, assim, muito linda que é: floresça onde Deus te plantar. Eu acho que é exatamente isso aí que tem que ser pra vida. Onde? No seu trabalho, na sua casa, no grupo de amigos. Aí onde você estiver, floresça onde Deus te plantar, gente. É perfeito isso.
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0: Eu tô filosofando. Frase do dia.
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0: Vai de Vistory. Ai, Thiago.
1: Oi.
0: Tem babado?
1: Claro que tem. Vamos fofocar depois?
0: Adoro, adoro, adoro. A gente já volta.
1: Fofoca esquenta.
0: É verdade.
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13: E a hora certa.
0: 1:21, boa tarde.
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0: Gente, é babado. Conta, Thiago, conta.
1: Hora da fofoca. Olá, você foi localizado com sucesso. Você foi localizada com sucesso. Não é brincadeira, não.
0: O quê? Sério?
1: O Instagram liberou um recurso que agora mostra a localização exata dos usuários no Brasil. É, já tá valendo pra todo mundo. E gerou críticas, né? Galera, uma nova funcionalidade do Instagram provocou forte reação entre os internautas brasileiros após aparecer na plataforma de forma inesperada. É, deu as carinhas ontem lá na plataforma.
0: Ai, meu Deus.
1: Batizada de Mapa do Instagram. Já deu a perceber. A ferramenta permite que usuários compartilhem sua localização com seguidores, exibindo informações sobre onde estão ou estiveram. Ai, meu Deus do céu, que perigo!
0: Ai, ai, ai, ui, ui, ui, ui.
1: Ai, meu Deus do céu.
0: Eu tô aqui, gente, preocupadíssima.
1: Meu Deus do céu, cada coisa. Ó, aí agora foi liberado pro Brasil, né? E assim, não, antes não, era só em outros países, aquela coisa toda, né?
0: Tá.
1: Tem gente que fala que já foi cancelada a opção. Tem gente que tá falando que cancelaram. E tem gente que tá falando que ainda tá valendo. Eu não sei, eu não consegui encontrar aqui no meu Instagram, não. Né? Aí tem gente que fala que tá valendo, tem gente que não tá. Teve um comentário aqui, minha mulher veio me buscar. Vixe, deixa pra lá. Onde desativa? Eu achei isso aqui. Eu quero desativar. Aí, outro, um serviço sem igual. Pra que fazer isso? Então, tem gente que tá falando que tá funcionando. É, eu percebi que deu uma mudada na cara aqui do Instagram.
0: Eu não prestei nos atenção, botões, não.
1: Em tudo. Mas esse negócio da localização, eu não percebi nada, não.
0: Nem eu.
1: Se tem como enviar a localização, não sei, pra mim, pelo menos no meu, não apareceu nada aqui, não. Pode ser que ainda atualize ou qualquer coisa assim. Porém, o pessoal tá falando que tem uns que estão aparecendo e outros não. O Instagram, né, que é a Meta, né, se pronunciou falando que houve um erro, que não é isso, mas aí tem gente que fala que é e tem gente que fala que não é. Será que apareceu no seu Instagram aí alguma coisa de localização?
0: De localização?
1: Porque isso gerou uma polêmica. Aqui no Brasil, quando o pessoal da equipe lá da Meta começou a falar sobre isso, a maioria não gostou. A maioria falou, pelo amor de Deus, não inventa isso aí, localização. Que negócio de localização é essa?
0: Né? E aí, que negócio estranho isso aí.
1: Peraí, que coisa é essa? Então, mas aí, eu não sei, saiu a notícia que tinha oficializado, isso tinha saído realmente, que tava funcionando, e depois tem gente falando que não tá funcionando mais, que foi um erro, foi uma falha.
0: Será que
1: eles voltaram atrás, né? Porque a repercussão foi muito negativa. O pessoal não gostou desse negócio de rastreamento aí, de saber onde você tá, onde você deixou de estar. Porque você já pensou, você compartilha a sua localização.
0: Exato, você perde a sua
1: privacidade. Onde você tá, onde você já esteve e tudo isso mais. Eu acho também, eu não acho legal essa função aí, não.
0: Também não gostei, não.
1: Pode ser que realmente, por conta da repercussão negativa, eles resolveram tirar isso, tirar do Instagram. Não sei, eu acho que não vai. Aqui no Brasil, isso eu acho que não vai dar certo, não. Galera não é muito a favor disso aí, não. Deu pra perceber já aqui nos comentários. O pessoal já não gostou muito desse negócio de ficar aí, né, sendo, mostrando onde tava, ou deixou de estar, enfim. Eu não gosto. Você gosta disso?
0: Não.
1: Desse negócio de localização?
0: Não, não.
1: Eu acho perigoso.
0: A minha privacidade é minha e pronto, acabou.
1: Eu acho perigoso isso. Sei lá, a pessoa fica ali sabendo que você tá ali em tempo real. Não dá.
0: Então, não.
1: Qual que é o objetivo?
0: Ah, não tem cabeça. Então, exatamente. Pode ocasionar outras situações, né?
1: Exatamente.
0: É, a pessoa sabendo que você não tá em casa, então, acontece muitos roubos.
1: Também tem esse lado. Poxa vida,
0: várias situações.
1: Então, assim, eu acho perigoso. E acho que isso não vai pegar aqui no Brasil, não. Eles estão tentando, de uma forma ou de outra, colocar isso, mas acho que não tá pegando. Tem que tomar cuidado.
0: Tomar todo cuidado.
1: Com essas atualizações nessas plataformas. Porque, assim, não é porque é uma plataforma super conhecida que não pode se queimar.
0: Que não pode, verdade.
1: Porque, às vezes, se o internauta não gostar das coisas, enfim, a galera vai saindo fora. vai saindo fora. Então tem que tomar cuidado com esse tipo de decisão, né?
0: Uhum.
1: A empresa aí que tá querendo colocar essas coisas. Eu acho que o aplicativo, quando coloca muita coisa,

0: já não acho legal. Eu acho que o aplicativo tem que ser simples ali e cumprir o objetivo dele, né? Que é você ter uma rede de amigos. Então, ponto, é aquilo ali. Antigamente, essa plataforma era só foto.
1: Era só foto. Você lembra? E agora vem se atualizando em algumas coisas que não tem necessidade, né?
0: Exatamente. Antigamente era só foto. Você postava foto ali e ponto. Acabou. E aí começou vídeo, e aí começou a linha do tempo ali, imitando a outra plataforma.
1: Isso.
0: E fica essa disputa aí. Tem que tomar cuidado com as atualizações e perceber, né, o que o povo gosta e o que o povo não gosta, né? Que é chato. Senão a galera vai embora mesmo. A galera sai fora.
1: É, exatamente.
0: Eu não vou gostar
1: disso. É algo desnecessário. Tem coisas que não tem necessidade. A gente até tem que ter o cuidado de ficar toda hora você postando em momento real onde você tá. Isso, porque você dá brecha. Verdade. Dá brecha.
0: Posta aí então, depois.
1: Que posta já, depois que você voltou. No outro dia. Exatamente. Eu também não gosto desse negócio de estar postando em tempo real onde eu tô, que eu tô fazendo.
0: Eu postei lá nos meus stories. Acabei de postar uma foto comendo pitaia. Eu não comi pitaia agora. Eu comi pitaia uns 5 minutos atrás. Entendeu? Então, assim, tem que ter esse negócio, entendeu?
1: Tem que ter esse negócio, entendeu?
0: 5 minutos atrás eu consegui
1: falar nada pra você.
0: E ficou tão linda a minha pitaia, meu Deus do céu.
1: Meu Deus do céu, falo nada.
0: Você é essa pessoa que posta o tempo todo tudo que você faz?
1: Não.
0: Você não é assim?
1: Hoje eu era um pouco mais, mas eu já diminuí bastante. Hoje o que eu faço? Só o meu lado profissional.
0: Só o lado profissional.
1: É, o vídeo que eu gravo, as gravações, pessoal, propagandas.
0: Pessoal, você não posta nada.
1: Pessoal, eu não gosto.
0: Você não gosta?
1: Não, particularmente eu não gosto. Às vezes, algumas ocasiões, às vezes dá aquela vontadezinha.
0: Você posta uma
1: aí
0: fotinho.
1: Você vai lá postar. Mas não, a minha particularidade, eu não gosto.
0: Eu
1: seguro bastante.
0: Eu me controlo, mas tem horas que eu não aguento.
1: Você controla, né, Thiago?
0: Tem horas que eu vejo um espelho, né? Falo, é aqui mesmo. Vou comer uma pitaia.
1: Tô lindo, vou tirar foto.
0: Tô lindo, vou tirar uma foto. Eu não me controlo. Tem horas que toma conta de mim isso. Esse negócio de localização não vai dar certo comigo.
1: Não.
0: É.
1: Comigo também não.
0: Será que
1: funciona.
0: O pessoal é assim? Será que as pessoas, elas postam o tempo todo tudo que estão fazendo?
1: Algumas, né? Algumas pessoas gostam de postar. Se às vezes eu for postar alguma coisa, às vezes eu me privo de postar, às vezes, no outro dia ou bem mais tarde.
0: Você posta numa outra data.
1: Numa outra ocasião. Não no momento ali. Eu tento viver bem o momento ali que eu tô passando.
0: Tem isso
1: o momento
0: também,
1: que eu estou. E aí depois eu posto, quando tô fazendo nada, eu tô tranquila, eu tô de boa. Mas eu acho que há uma cautela. Há uma cautela.
0: Tem que tomar um certo cuidado.
1: Eu acho que você preservar o seu...
0: Sua privacidade.
1: A sua privacidade é importante.
0: Momento,
1: é importante.
0: Vamos perguntar pro ouvinte. É aquela pessoa que tudo que vê, posta. Vai lá, vai almoçar, tira foto do almoço, posta. Sei lá, sentou no sofá, tira foto, posta. Entendeu? Viu a Cissa passando, tira foto, posta.
1: Uma foto comigo pode?
0: Comigo também. Eu tiro várias. Então, assim, tem que ser desse jeito. Tem gente que é assim. Ou você prefere se manter mais ali na retaguarda, tira uma fotinha só no aniversário, olha lá.
1: Só uma vez ou outra.
0: Gosta, né? Publicar, fica contando a vida ali, os passos, né? O passo a passo. Eu, assim, toma cuidado, hein? Quem me segue no Instagram, a minha vida não é bem aquela lá, não, tá? É totalmente diferente. Ali é só alegria.
1: Só alegria.
0: Porque tem esse lado aí também.
1: Então, a pessoa posta só o lado florido, né? O dolorido, não. Só o florido.
0: Tá tudo bonito lá no Instagram, tá, gente? Vai de leve lá, tá? Você também, né? Você falou que não posta muito, né?
1: Não, raramente eu posto minha vida. Raramente. Não gosto muito mais. Não gosto muito, não.
0: Não?
1: Não. A minha privacidade, ela é minha. Eu sou egoísta. A minha privacidade, ela é minha.
0: Eu já divido com todo mundo. Vamos lá, galera. Começar a dividir os problemas também.
1: Deixa
0: aí ninguém
1: ver.
0: Vou perder seguidor.
1: Né? Vai. Deixa eu ver.

0: vou tirar, porque a minha blusa tá interessante.
1: Tá bonita,
0: minha
1: blusa tá bonita. Sua blusa.
0: Olha aí, ó. Bom, oi. Ó, quem tá respondendo aqui, ó. Sim. Maria Fernanda disse o seguinte.
1: Oi, Maria.
0: Ela também acha que assim, ó, em certos momentos ela aposta, outros não.
1: Não é em
0: todos
1: os momentos.
0: É, nem tudo, nem
1: cê
0: tudo.
1: Você sabe que eu conheci.
0: Só em certas ocasiões.
1: Eu conheci uma pessoa que tudo postava.
0: Tudo posta, né?
1: Era pior que a Virgínia. Pior que a Virgínia. Qualquer coisa
0: mas
1: postava.
0: Mas a gente sempre conhece, né? Eu tenho

0: amiga que, às vezes, eu falo assim, ai, eu desisto de olhar seus stories. Pelo amor, eu tenho uma amiga que eu faço aí, ai, não, seus stories me cansa. Eu olho umas 40 fotos, 40 não sei o que, não, meus seus stories me cansa. Eu olho uma foto só.
1: Tudo posta. Não dá tempo de você ver.

0: A noite inteira, o dia inteiro, a manhã inteira. Não, tem gente que não tem mesmo assim limite, né? Mas eu gosto. Eu gosto de compartilhar, mas nem tanto assim também. Peraí, né?
1: Oi, Lula. Oi, Merrão.
0: Fala, Merrão.
1: Como vocês estão?
0: Boa tarde, Lula. Compartilhando.
1: Boa tarde, Titi.
0: Boa tarde. Boa tarde.
1: Conversar,
0: é verdade.
1: Mas correria. Hoje. Eu tô escutando vocês falar esse negócio de foto, de fazer esse negócio de...
0: compartilhar.
1: Você gosta de foto, meu irmão? Às vezes sai pra praia, sai pros lugares, eu mando só pra minha família, minha filha.
0: Mais contido aí. Só,
1: eu não gosto de mostrar. Eu não gosto de mostrar nem onde o senhor sai pra mim ter meu lazer. Pra que eu vou querer tirar foto que tá mostrando pros outros onde eu tô? Não, o cara tem que ficar ligeiro. O ser humano, ele é inocente. Ele tá postando que ele tá lá no Guarujá.
0: Oi,
1: que lá na praia, não sei onde. Pra aquele lado afora, ele tá vendo que ele tá longe do que é dele, né? E os bandidos, os malandros já sabem, ele tá longe do que
0: falando.
1: É dele.
0: Então,
1: vamos lá, que lá não vai ter ninguém.
0: É, ué.
1: Você entendeu? Mais ou menos assim. Então eu não gosto de tirar foto também, não. Eu não gosto de ficar postando, não. Às vezes eu posto as minhas filhas. Mas quando eu saio pra uma praia, pra um clube assim, a gente vai lá pra... Às vezes o caboclo tá lá pra Cancún, tá lá pro México, lá pra aqueles lados assim, né? Então eu quero pro lazer meu, descansar.
0: Quero
1: descansar eu, minha patroa.
0: Não quer nem ser localizado. Ele não quer nem ser localizado. E o Instagram querendo pôr esse negócio de localização em tempo real. Você acha que pode?
2: Então, também não gostei disso, não. Não quero nem saber. Eu não quero que as pessoas saibam onde eu sou, só quando eu quero. Só quando eu quero, não é a hora que o celular quer. Pronto.
0: Olha, e tem também um outro assunto que é a inveja, né? Tem gente que torce por você, que acha legal. Olha ali, olha lá, a Cissa tá em Dubai. Mas tem gente que tem inveja.
2: Em Dubai eu não tiro não foto. Quando eu vou pra lá, não tiro não. Porque realmente a inveja cresce.
0: Entendeu? Véio. Então tem um negócio
2: aí da inveja. Então, né?
0: Aí tem gente que já fala, olha lá. Ela tá em Dubai, você viu?
2: Dubai. Bora de pagodinho pra esquentar. Pagodinho. 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Lê, lê.

0: Henrique Juliano! Essa música é top, hein? Eu também gosto. Gosto tanto de Henrique Juliano. Eu acho eles top, eu acho eles mara. E essa música, Amigo da Minha Saudade, é top. Bom, sabe o que é top? 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
0: E a gente volta aqui pra comentar.
1: Volta pra comentar e pra saber o que o ouvinte está dizendo. Você gosta de tirar foto, postar tudo que você faz aí nas redes sociais? Ou você acha exagero? Você preza mais pela sua privacidade? Porque tem gente que já tira foto de tudo.
0: Não.
1: Né? E tem gente que já não gosta muito. Aquela coisa, né? Divide opiniões. E o que você acha de quem posta tudo? Pode falar, tudo bem, eu não vou ficar chateado, não.
0: A gente volta. Segura aí.

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4: Oi, hora de babado, babadinho, babadeira. Tiago, fala. Oi, aí com a galera. Explica
5: lá.
4: Como é
5: vamos
4: que
5: lá.
4: É.
5: A gente quer saber o seguinte, o Instagram, ele instalou um novo recurso de localização em tempo real. Uhum. E as pessoas vão poder compartilhar essa localização.
4: Em tempo real, né?
5: Uhum. Isso aí deu um problema seríssimo, a coisa não ficou legal ali. E assim, aí parece que desativaram. Eu acho que a repercussão negativa, que a maioria não gostou. Aí o pessoal lá da Meta, né, que cuida lá do Instagram, dessas redes sociais, uhum, acabou tirando fora, saindo fora. Então, assim, bem, eu também não gosto desse negócio. E a gente tá comentando aqui sobre a questão da sua segurança também, de postar tudo nas redes sociais, da privacidade. E a gente tá querendo saber se você é aquela pessoa que posta tudo aí nas redes sociais, qualquer coisa, até o prato do almoço, o café da manhã.
4: Comendo uma pitaia.
5: A janta comendo uma pitaia, qualquer coisa do tipo, sabe? Você vai lá experimentar uma blusa e tal, você coloca a blusa, você tira uma foto e posta. Qualquer coisa desse tipo, uhum, assim, sabe?
4: Uhum, conta.
5: Qualquer coisa. Simplesmente tira a foto e sai postando toda hora, ou se você é aquela pessoa que prefere mais se manter na privacidade.
4: Dá uma segurada.
5: E postar menos, pelo menos. Assim, postar, tipo assim, alguma coisinha, outra, uma vez no mês, ou sei lá, não tem nenhum prazo pra postar. Ou se você é aquela pessoa...
4: Uma ocasião especial, isso, talvez, um aniversário, um lugar especial que você, isso, foi, que a gente também quer guardar na memória. E você,
5: exatamente,
4: fala assim, na memória e na memória do celular, isso, né? Porque,
5: exatamente,
4: às vezes a memória do celular não dá, você posta no Instagram pra guardar.
5: É, também tem isso.
4: Né, tem isso. Então, às vezes você troca de celular e vai embora as imagenzinhas, tudo que você tinha ali. Você fala, vou postar lá pra ficar guardado.
5: Aquela coisa também que a gente fala. Antigamente, né, Cícero, a gente tirava foto pra guardar de recordação.
4: É.
5: Você guardava ali no álbum de fotografias, né?
4: Isso.
5: E quando você tinha vontade de recordar, juntava ali com os amigos ou com a família, pegava os albinhos.
4: De domingo.
5: Nossa, lembra desse dia?
4: Sentava lá e ficava recordando, né?
5: Era entre amigos. Entre família, né, pessoal mais próximo ali. E hoje a gente, esse álbum é popular, assim, é aberto. Claro que o Instagram, as redes, tem como você privar, você só vai aceitar algumas pessoas.
4: Isso.
5: Mas se você deixar
4: só alguns amigos ver também, tem como você controlar também. Isso.
5: Mas assim, se você deixar aberto, a galera vai ver.
4: É.
5: Então, assim, o meu Instagram é aberto. Meu Instagram é, não tem nada ali. Então
4: tá escondendo.
5: Tá escondendo. Então sai postando lá. Tem gente que gosta do que eu posto?
4: Tem.
5: Tem gente que não. Tem gente que deve ver. Fala, que tem a ver postar pitaia? Mas o Instagram é meu, eu posto o que eu quiser. Ah, pelo amor de Deus. Mas com certeza tem gente que fala assim: tem a ver postar pitaia?
4: Né?
5: Mas é isso. E a Cissa falou que ela não posta, que ela prefere mais a parte da privacidade. Só a parte profissional, lógico, que ela posta, tudo. Mas a parte pessoal, ela prefere mais a privacidade, né?
4: Certo.
5: Eu não, eu já posto profissional, pessoal e até um pouco mais. E você, também é de postar tudo? Você toma cuidado comigo na rua que eu tiro foto e posto.
4: A Sandra Marta tá aqui, ó. Boa tarde, lindos.
5: Boa tarde, linda.
4: Eu não costumo postar meu dia

0: dia. Às vezes até esqueço de tirar foto em momentos especiais.
1: Aí, tá vendo? Tem gente que esquece.
0: E olha que quando eu era mais nova, eu adorava tirar foto das pessoas pra guardar. Aí, ó.
1: Era um outro sentido, né? Era diferente aquele negócio de você guardar a foto.
0: Uhum. Aí ela deu uma ideia, assim, ó. Ela falou assim, ó. Quem ia gostar dessa história do Instagram, da localização, eram as pessoas ciumentas, né? Não.
1: Ah,
0: que ia saber onde é que o parceiro tava.
1: Filha do céu. Ó, eu conheço gente ciumenta. Deus, já comprou até aquelas tags. Aqueles rastreadores.
0: Sério?
1: Aham. Pra colocar, tipo, no sapato da pessoa.
0: Meu
1: pra ficar
0: Deus.
1: Rastreando onde a pessoa vai.
0: Credo.
1: É, isso aí é uma loucura.
0: Não consigo viver assim.
1: Nem eu. Você já pensou você passar o tempo todo só porque você tem ciúmes? Ah, tá em tal lugar agora. Ah, ó, saiu de lá e foi pra lá. Ah, pelo amor de Deus.
0: Né? Ah, não, é, não,
1: tem
0: não.
1: Gente que faz isso,
0: saiu da sala, foi pra cozinha. Ah, agora foi... Deus tem do gente céu. Faz aí isso. Ninguém vive, né?
1: Não, vive.
0: E o Borró, será que ele gosta de foto?
1: Será que ele...
0: Oi, mas
1: será?
0: Se eu ligar o botãozinho aqui... Espera aí, a gente sobe aqui, aperta o botãozinho.
1: Tô cessando o som.
2: Agora vai. Boa tarde, Tiagão Borró, cara. Ele chegou, feliz quinta-feira.
0: Feliz.
2: Eu quero ir um modão do Aba bem romântico aí pra mandar pra todos os casal de namorada amanhã, né?
0: Nossa, já tá adiantando.
2: Daniela,
0: uhum.
2: E manda também aí pra Valéria Bambonato.
0: Uhum.
2: Pra todos que tá curtindo a Educadora Assis, o Thiagão.
0: Aí,
2: e amanhã
0: eu
2: vou tomar uma champanhe com o Luiz de Vela, né?
0: Olha.
2: Vou tomar uns 5 litros de quentão bem quente. Obrigado, Cícero.
0: Não, Borró. Obrigado,
2: Thiagão.
0: Não, Borró, para com isso. Ele vai tomar champanhe e depois vai tomar 5 litros de quentão. Não, Borró, não, Borró.
1: Não vai dar
0: Cê
1: certo.
0: Você tava indo bem.
1: Não vai dar certo.
0: Ele tava indo bem.
1: Isso vai dar um
0: né?
1: revertério,
0: então,
1: hein? Faz isso não, Borró. Amanhã é dia dos namorados, não é dia de ter revertério, não. É amanhã é dia dos namorados,
0: amanhã,
1: né?
0: Todo chique, todo lindo. Vai de champanhe, que é elegante. Uma champanhe, um vinho é chique. Que esse negócio de quentão. Borró, deixa isso aí pra outra ocasião, né?
1: Dia dos namorados.
0: Amanhã é dia de ser chique, Benê. Dia de ser chique, Cadani. Né?
1: Olha.
0: Você já comprou o seu presente do dia dos namorados?
1: Não. Não, Thiago. Porque não deu tempo, eu tava tirando foto pra postar lá no Instagram.
0: Tá vendo? Por isso, tá vendo? Você fica aí, uma tiração de foto também que eu nunca vi
1: comendo
0: igual.
1: Comendo pitaia também.
0: Olha aqui que ele tirou foto, cajamanga.
1: Ai, tá
0: gente
1: vendo?
0: Do
1: faz
0: céu.
1: Faz tempo que você não vê cajamanga,
0: adoro.
1: Né?
0: Não, faz não? tempo não.
1: Sério?
0: Lá na minha irmã tem.
1: É cheio de cajamanga
0: lá? Só não tava
1: lá?
0: Madura. Nossa,
1: tem pitaia
0: que delícia.
1: Lá na sua irmã?
0: Na minha irmã
1: então
0: tem.
1: Então você me traz pitaia.
0: Eu vou ter, né? Que trazer, né? Traz já vou pitaia. Deixar agendado lá que tiver uma pitaia.
1: Meu Deus, já pede no ar já.
0: Ai, meu Deus do céu, eu falo nada.
1: Aqui, o pessoal tá pedindo.
0: Apaga essa foto.
1: Vem cá.
0: Thiago, para com isso, eu não vou tirar foto não.
1: Não, foto aqui, eu
0: não,
1: sentado.
0: Não, eu não passei.
1: Aqui.
0: Perfume.
1: Não precisa.
0: Para com isso.
1: Ah, vai lá. Um, dois, três e...
0: Tchau.
3: Eu acho que você tem que mandar aquela mensagem. Mas manda o que tá no seu coração. Porque se fosse eu falaria mais ou menos assim.
4: Ei, boa noite. Antes de te bloquear, eu só vim te dizer que a partir de hoje pode tocar o terror, fazer o que quiser fazer. A boca é sua, curte sua farra. Sinto mais nada.
3: Não, apaga, apaga, apaga.

0: mentirosa. Hugo Guilherme, Wesley Safadão, na Educadora pegando super bem. 12:01. E aí, você vai tirar mais foto?
1: Eu tô tirando outra aqui.
0: Ai, meu Deus. Nossa.
1: Isso,
0: olha, nem ajeitei, nem passei batom.
1: Não, mas não tem problema. Ai. Importante é sair na foto.
0: Ah, importante é sair na foto.
1: Vamos compartilhar.
0: Ô, Thiago,
1: oi.
0: Vamos falar da Vistory, que ela vai ficar por aqui.
1: Ela mas tá indo embora, mas tá de volta amanhã.
0: Isso, de volta amanhã. 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
1: 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Por isso que a gente fala aqui todas as tardes.
0: Todas as tardes. Ô, Thiago.
1: Oi.

0: é sério, já?
1: Eu tô indo embora, tenho que fazer uma live. Depois eu tenho que postar o que eu vou comer hoje no almoço. Aí eu saio postando as coisas que eu vou vendo pelo caminho.
0: Ninguém merece, gente.
1: Cuidado pra você merece. Não cruzar o meu caminho, que você pode aparecer, assim, nos meus stories.
0: Ninguém merece, né, gente?
1: É o mala do Instagram. Exato. Cuidado, hein? E agora com esse negócio de localização, vou ativar minha localização toda hora. Todo mundo vai saber onde eu vou.
0: Ai, ninguém merece, Thiago. Pelo amor de Deus, né?
1: Ninguém merece.
0: Eu, hein? Mas o importante, assim, é que amanhã eu sei que você tá aqui.
1: Eu tô aqui. Amanhã é dia dos namorados. Vou ter que preparar alguma coisa.
0: Nossa, gente. Então vai lá comprar o presente,
1: tchau,
0: vai.
1: Tchau, tchau,
0: tchau.
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11: O aumento dos preços do diesel nos Estados Unidos está preocupando produtores rurais e ampliando a pressão sobre o setor agrícola. O combustível essencial para o funcionamento de tratores, colheitadeiras e outros equipamentos registrou valores recordes em diversos estados do meio-oeste americano. A alta está relacionada à guerra no Oriente Médio e às restrições do Estreito de Hormuz, uma das principais rotas de escoamento de petróleo do mundo. Desde o início do conflito, o preço médio do diesel nos Estados Unidos subiu mais de 40%. Muitos agricultores já enfrentaram dificuldades por causa da seca, dos altos custos de produção e da queda nos preços dos grãos. Agora, com o combustível mais caro, alguns produtores estão adiando serviços no campo e reduzindo investimentos para tentar conter as despesas.
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0: Bora comigo, minha gente. Cissa de Paula, em ZYD 832, canal 2732. Oi, 272. Educadora, Batatá e São Paulo.
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0: Quinta-feira linda de bonita, 11 de junho, 21 graus.
4: Pega.
0: Clima de Copa do Mundo.

0: Confirme, hein?
1: Panda, eu te seguro. Achei tão linda essa música. A educadora pega super bem. 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Daqui a pouquinho eu tô de volta, tá? Daqui a pouquinho eu tô de volta pra te falar de esportes.

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4: 2h28, boa tarde.
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4: A 23ª Copa do Mundo começa hoje, quinta-feira, com recorde de seleções, sedes, jogos e dias de duração. Estreando novas regras e envolvida em tensões políticas sem precedentes. Pela primeira vez realizada em 3 países, a Copa do Mundo de Canadá, Estados Unidos e México tem 48 seleções, com 1.248 jogadores no total dos elencos, com 26 integrantes cada. A expansão das equipes resulta em um recorde de 104 partidas contra 94 até 2022 e 39 dias de duração contra o máximo anterior de 33. A fase eliminatória passa a ter uma rodada antecedente às oitavas de final. Os dois primeiros lugares de cada um dos 12 grupos e os 8 melhores terceiros colocados da fase de grupos se classificam para 16avos, né? A cerimônia de abertura e o jogo inaugural ocorrem no lendário estádio Azteca, que se torna o primeiro estádio a receber 3 aberturas de Copa do Mundo, depois de ter sido sede em 1970 e 1986. A final será realizada em 19 de julho no MetLife Stadium, em Nova Jersey, nos Estados Unidos. O duelo de abertura do Mundial será entre México e África do Sul. Então se liga, vai começar hoje a Copa do Mundo. Próxima educadora nos esportes, às 15h30. 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
3: 2h31, ótima tarde pra você. Claro, sempre na melhor sintonia. 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

Oi, Zezé de Camargo, 35 latas. Ele tá animadinho nessas 35 latas, hein? Uma hora dessa, Zezé. Eu, hein? Educadora pega bem, 2h44. E pega bem falar de quem? 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Gente, daqui a pouquinho eu tô de volta, tá? Com o Zap Hits.

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3: É pra você participar, votar e escolher a sua, sua, sua, sua. Duas opções aqui, hein? Você vai votando aí através do Zapinho, 99986-1023. Zapinho, educadora. Bom, agora as opções. A primeira, Shania Twain, Man, I Feel Like a Woman. Uau! E a segunda, Skank, Resposta. Qual delas é a sua?
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0: Agora sim, aquela parte, hein?
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0: Qual que você vota? Eita, deixa eu ver aqui. Deixa eu ver essa galerinha votando. Mariângela, sua maravilhosa. Boa tarde. Cici, eu adoro essa música. Aí, ó, tá votando na primeira.

0: com você. Boa tarde, boa tarde. A Ilda já pediu a dela aqui e já votou. Primeira indicação. Beijão também, tá? Quem mais? Quem mais? Nilza Amorim. Oi, sua linda. Boa tarde, Cícero. Escolha a primeira. Um beijo pra você também. A Nilza Amorim também sempre participando com a gente. Uma boa tarde, gente. Boa tarde aí. Quem mais votando? Fala, Zé Carlos. Ó, Zé Carlos. Ele falou que também gosta dessa, hein, Zé? Só esperando os modão também. Daqui a pouquinho a gente chega lá. Um abraço pra você, querido. Bom, beiradinha da segunda agora.
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0: resposta. A educadora pega bem. Deixa eu ver, meu bem, quem tá participando, hein? Ai, ai, ui, ui, ui, ui, ai, ai, ui, ui, ui, ui. Deixa eu ver quem tá votando aqui. Oi, Adriana. Pra você também uma boa tarde. Bora esquentar com a educadora, hein? Votando também na primeira indicação. Beijo pra você também. A Tati também já passou por aqui. Oi, Tati. Ótima, ótima, ótima tarde pra você. Tati votando em qual? Na primeira. Eita, gente, disparou. Que isso? Maria Helena, você também tá sumida, hein, Maria Helena? Hoje a mulherada tá em peso aqui. Que isso? Maria Helena, você também votando na primeira. Gente, gente, ó, disparou bonito aqui. Um beijo, tá? Bom, gente, valeu pela participação, valeu pela sintonia. 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

0: Shania, Shania! 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
11: Uma nova pesquisa Qualest mostra que o presidente Luiz Inácio Lula da Silva ganhou força entre os eleitores que não se identificam nem com o lulismo, nem com o bolsonarismo. Segundo o levantamento, esse grupo, que representa cerca de 1/3 do eleitorado, passou a dar preferência a Lula em um possível segundo turno contra o senador Flávio Bolsonaro. Entre maio e junho, a intenção de voto em Lula entre os independentes subiu de 29% para 37%. Enquanto Flávio caiu de 31 para 24%. Na pesquisa geral, Lula aparece com 44% das intenções de voto no segundo turno, contra 38% de Flávio Bolsonaro. O levantamento ouviu 2.004 pessoas entre os dias 5 e 8 de junho e tem margem de erro de 2 pontos percentuais.
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6: Bora que bora, quinta-feira geladinha, mas aqui você sabe que esquenta, hein? Cícia de Paula, em ZYD 832, canal 272, Educadora. 102,3. Quintamos, 11 de junho, 23 graus, na melhor eu vou que vou.

menos é mais. Brinda aí, brinda aí. Educadora pega bem. 3:19. Tá quentinho aí com a programação gostosinha, gostosinho, gostosinha. Agora você vai esquentar, porque eu quero falar da super promoção, torcida premiada. 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Ai, daqui a pouquinho eu vou te contar babado.

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1: A Copa do Mundo é cheia de histórias incríveis. Em 2026, algumas delas vão acontecer dentro da mesma família. O Mundial terá irmãos jogando juntos e até irmãos defendendo seleções rivais. Pela França, os irmãos Luca e Theo Hernandes vão compartilhar o sonho de conquistar uma Copa do Mundo juntos. Já por Curaçao, os irmãos Leandro e Juninho Bacunha ajudaram o país a alcançar uma classificação histórica para o torneio. Mas os casos mais curiosos são os da família divididas. Nico Williams vai defender a Espanha, enquanto o irmão Iñaki Williams jogará por Gana. Outra dupla é formada por Derek Lucassen, que representa a Gana, e Brian Brubey, convocado pela Holanda. Tem ainda os irmãos Doué com Derizé jogando pela França e Guela pela Costa do Marfim. Os irmãos Sutar com John defendendo a Escócia, adversária do Brasil, e Harry vestindo a camisa da Austrália. Prova de que a Copa do Mundo, a paixão pelo futebol, consegue unir famílias e às vezes colocá-las em lados opostos no campo. América é nossa!
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8: E a hora certa.
9: 3h25, boa tarde.
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9: Babadinho. Gente, uma bolsa básica de couro, reconstruída, olha essa novidade, reconstruída a partir de células de Tiranossauro Rex.
11: Rapaz.
9: Foi isso que você ouviu, tá? Reconstruída a partir de células de Tiranossauro Rex.
11: Rapaz.
9: Vai ser leiloada hoje, assim, entre 1.800.000 a 3 milhões.
11: Rapaz.
9: É rapaz em cima de rapaz mesmo, né? E apresentada há alguns meses em Amsterdã, a bolsa foi criada a partir de vestígios de colágeno. Tá vendo que até o colágeno de dinossauro é bom? Né? A partir de colágeno encontrados no fêmur de um dinossauro em Montana, nos Estados Unidos, há 25 aninhos. Uma coisa básica, hein, gente? Nos últimos anos, ó, conseguimos desenvolver técnicas biotecnológicas com quais podemos dar instruções a uma cultura celular para construir, entre aspas, em laboratório, pele autêntica de Tiranossauro Rex. Explicou recentemente aí, ó, o Iacopo Briano, especialista em paleontologia associado à venda. Uma coisinha básica, né? Um precinho básico, 3 milhões, uma bolsa o quê? Quadradinho, que não tem nada demais, gente. Tem nada demais. Só porque é do pelo do Tiranossauro Rex? Ah, eu vou lá na 25 de março, eu compro uma por R$100. Oi, é verdade, eu vou lá na 25 de março, eu compro uma por R$100. Eu vou esperar quando fizer lá na 25 de março, aí eu vou comprar lá, entendeu? Ai, gente, fala sério. E a galerinha aqui comentando, que os comentários é o máximo, viu? A galerinha tá aqui, ó, bolsa feia. Ai, dos criadores do quê? Essa aqui eu não posso falar. Quem garante que é, né? Então, ó, os comentários. Quem garante que é? O Marcos disse o seguinte, onde é que existe esse couro? Não tem, filha, não também. Aí a Lucimar disse o seguinte, bolsa sabor dinossauro. Essa sim, verdade. Sabor dinossauro, eu, hein? E você, compraria uma bolsa dessa? Diz aí pra gente. 3 milhões é de se pensar, né? 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

da frente. Zé Neto e Cristiano, educadora pega bem, 4h40. Tá todo mundo bem antenadinho aqui, né? Então se liga que daqui a pouquinho eu vou falar mais sobre esportes com você.

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6: 3h43, é hora de falar sobre esportes. 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
6: Além de México e África do Sul, que entra em campo daqui a pouquinho, às 16 horas, outro jogo da Copa acontece hoje também. Coreia do Sul e República Tcheca se enfrentam hoje também às 23 horas, horário de Brasília, no estádio Akron, em Jalisco, no México. O jogo entre asiáticos e europeus é válido pela primeira rodada do Grupo A da Copa do Mundo, que também conta com México e África do Sul. A FIFA confirmou que os 16 estádios da Copa terão capacidade máxima de torcedores. O Azteca é o estádio com maior capacidade do Mundial, cerca aí de 81 mil torcedores. A FIFA espera ultrapassar o recorde da Copa de 1994, quando cerca de 3 milhões e 500 espectadores acompanharam o Mundial. Lembrando que a Copa de 1994 foi disputada nos Estados Unidos e o Brasil conquistou o tetracampeonato. Pela primeira vez na história, a abertura do Copa do Mundo terá o apito de um árbitro brasileiro. Wiltron Pereira Sampaio apitará México e África do Sul. Lembrando que o Brasil entrará em campo no sábado diante do Marrocos na busca pelo Hexa. Próximo, Educadora nos esportes. 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
5: Pega bem na sua quinta-feira também, hein? Quem tá curtindo a Educadora, deixa eu mandar um alô pra Ju. A Juliana tá aqui, né, Ju? Juliana, um beijão pra você. Vou atender. Tá pedindo ferrugem aqui. Fala, Victor. Olha ele aqui. Abraço, meu amigo. Tá curtindo a Educadora em Brodowski. Abração. Tudo de bom pra essa galerinha de Brodowski. Gente boa demais. E por aqui, Ferrugem. Educadora.

delícia! Viajei, viajei, viajei você. Forever Young, Rod Stewart. Educadora, pega bem. Agora esquentou, hein? Um rock delicioso. Delicioso desse. Educadora, pega bem. Você vai se preparando aí, que já

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3: E olha, você sabia que muitos acidentes em dias chuvosos acontecem por falta de visibilidade? É, e nem sempre a culpa é da chuva não, viu? Palhetas ressecadas, vidro engordurado e sistema de esguicho sem água são problemas muito mais comuns do que a gente imagina. A dica do Automotors é que você teste as palhetas periodicamente e faça ainda a troca ao primeiro sinal de falhas. Outro cuidado importante é manter o reservatório do limpador abastecido. É que você sabe, né? Enxergar bem é tão importante quanto frear bem. E é aquela história, muitas vezes a segurança começa antes mesmo do carro sair da garagem.
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3: O governo do Irã anunciou o fechamento total do Estreito de Hormuz até nova ordem após uma nova onda de bombardeios dos Estados Unidos contra alvos iranianos. A passagem marítima é uma das mais importantes do mundo para o transporte de petróleo e gás natural. E sua interrupção gera preocupação nos mercados internacionais. Em retaliação aos ataques americanos, o Irã afirmou ter realizado ações militares contra alvos dos Estados Unidos na região e prometeu uma resposta mais dura caso as ofensas continuem. O conflito aumenta a instabilidade no Oriente Médio e eleva o temor de impactos na economia global, especialmente nos preços dos combustíveis e no comércio internacional.
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6: Hora de modão, meu bem. Chega chegando comigo. É na melhor sintonia. Cícero de Paula, em ZYD 832, canal 272. Educadora, Batatais, São Paulo.
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6: Quinto, com quê de? Quase lá. Vem comigo, 11 de junho.
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6: 24 graus.
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2: Gente linda, chegou chegando aquela hora mara, aquela hora que a gente adora. Hora de modão por aqui. É só participar, mandar alô, recadinho e pedir a sua, é claro, né? Então bora começar que a gente quer moda. Educadora pega bem.

0: modão, hein? Modão chonado. Eduardo Costa, amor de violeiro, educadora pega bem, 4h18. Tá antenadinha aqui? Tá tomando aquele cafezinho? Coisa boa, coisa boa. Agora deixa eu te falar de coisa boa. 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Daqui a pouquinho eu volto com mais moda. Daqui a pouquinho eu volto com babado, gente. 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
2: Ui, bora, bora, bora, que tá na hora de fofocar e a gente gosta. Gente, a situação tá complicada pro lado de Léo Dias.
3: Rapaz.
2: Exatamente, a situação complicou para Léo Dias.
3: Rapaz.
2: Por quê? Vou te contar agora, tá um rolo. Porque o Léo Dias falou, né, que a Ana Castela botou Gaia no mioto. Falou. Ele falou. No programa dele. E aí o que que aconteceu? A equipe de Ana Castela veio a público hoje para se pronunciar e repudiar os rumores que a cantora teria traído Gustavo Mioto quando deu início ao affair com Zé Felipe. Segundo divulgado por Léo Dias, né, o Mioto, Gustavo Mioto, estaria tentando se reaproximar da ex, né? Reaproximar de Ana Castela e teria sido surpreendido com a viagem romântica do filho de Leonardo e a boiadeira para Orlando em agosto de 2025. Abre aspas aqui, palavras da equipe, hein? Afirmações como estas são um grave ataque à honra e à reputação da cantora e reforçam uma cultura de ódio que atinge principalmente as mulheres, diz a equipe de Ana Castela em nota. A equipe jurídica da artista tomará devidas providências para que ataques como este sejam retirados de pauta e não se repetirem. Eita! Complicou agora, hein? Complicou. E aí o Léo Dias também não fica por baixo. Então, gente, vai dar um rolo isso aqui ainda. Vai dar muito pano pra manga isso aqui ainda. Quero nem ver. E aquele detalhe, né? O Mioto tava ali tentando uma reaproximação e a Ana Castela foi dar umas voltas ali com o Zé Felipe. Mas vamos falar sério, né, Ana Castela? Pelo menos você poderia ter escolhido alguém melhor, né, bem? Pelo menos, né? Pelo menos, né? Alguém melhor, né, filha? Tá vendo? Aí pisou o pé na jaca, tem que fazer o quê? Né? Eu vou ficar quieta, produção, porque eu já falei um pouquinho, né? Eu já falei, eu vou ficar quieta porque eu já falei o que eu tinha que falar, né? Tinha que ter procurado alguma coisa melhor, né, filha? Alguém melhor, né? Né? Mas deixe quieto.
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2: Com você eu tô, eu vou, eu tô aqui, ó. Deixa eu ver a galerinha pedindo. O pedido da galera. Ó, galerinha. Jeromim pintou. Fala, meu amigo. Boa tarde, Cícia. Manda uma moda. É. Sonho de caminhoneiro, Jerominho e Uber estão ouvindo. Vou caprichar pra vocês. Quem mais aqui? Fala, Eliel. Ótima tarde.
5: Boa tarde, minha linda. Tudo bem?
2: Tarde.
5: Você tá ótima.
2: Tô bem, você?
5: Viu? Olha só, vamos hoje de Célio Nath Fabiano, seu profe fantástico, oferecedor da equipe da Edu, dos lançamentos, música do Bar, meu amigo Danilo Pedrito, João, Thiago Rodrigues. E você também, viu? Educadora, pega bem, um beijo.
2: Valeu, super beijo. Fala, Alexandre, meu amigo. Diz aí, diz aí, diz aí.
6: Opa, Tibum fechou na área. Boa tarde, Cícia, fechou? Educadora pega bem. E aí, Cícia, fechou? Aí que mandar um abração pro Merrão do Timão, ali do Black, o Leandro em Pirata e pra todos os colegas das obras. Ô, Cícia, depois você toca o modão pra mim aí, fazendo favor. É Agroboys Wonder Rose. Ô, Cícia, aí que ó, a mãe de um japonês, o que, que a mãe do japonês falou pro filho dela?
2: Não tem ideia.
6: Japa cama, fechou? Parará tibum, parará tibum, fechou, minha amiga?
2: Japa cama. Oh, gente. Ah, fala sério, tibum. Fala sério, tibum. Falo nada pra você. Vamos de round the rose aí, ó. Educadora, pega bem.
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Educador, educadora, pegando bem, meu bem. 4h43, tem mais moda? Tem, é claro que tem. Muito mais, é só ficar ligadinho aqui na Melhor. Já

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4: O mercado da soja opera com firmeza e excelente ritmo de negócios nas principais praças de comercialização do país nesta quinta-feira. No porto de Paranaguá, a saca de 60 quilos abriu o dia cotada na média estável de R$ 154,25. A desvalorização cambial mantém o grão brasileiro altamente competitivo no cenário internacional.
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0: Ai, gente, essa música é... Ai, é linda, instante mágico, educadora pega super bem demais, né? Gente, tá gostando? Tá curtindo? Coisa boa, educadora só coisa boa na sua tarde. 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É isso aí. Ao meio-dia vai ser o sorteio na TV com o programa lá do Alex. 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Ai, que tudo. Assistir um jogão já com churrasco garantido. Adorei.
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2: O Senado Federal aprovou três propostas que devem gerar impacto nas contas públicas e que já são tratadas nos bastidores de Brasília como parte da chamada pauta bomba. A principal delas cria uma linha especial de crédito para renegociar dívidas de produtores rurais afetados por eventos climáticos ou crises internacionais. Segundo o Ministério da Fazenda, o custo da medida pode chegar a 140 bilhões de reais ao longo dos próximos 10 anos. Outras duas propostas também avançam no Senado. Uma delas prevê aposentadoria integral para agentes de saúde e de combate a endemias. A outra eleva o piso salarial nacional de médicos e cirurgiões dentistas para mais de 13 mil reais em jornadas de 24 horas semanais. As medidas ainda precisam passar por novas etapas de tramitação antes de entrarem em vigor.
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3: Bora pra mais modão aqui. Cissa de Paula, em ZYD 832, canal 272. Educadora, Batatais, São Paulo, vem que vem. Estamos 11 de junho, 23 graus, na melhor, bebê.
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3: Sempre com ela.

0: cantar bonito assim lá longe. Zezé de Camargo e Luciano.
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0: Ô, maravilha de modão, maravilha de modão. Você gostou, hein? Eita, curti demais o poder que você tem. Educadora Pega Bem, 5h20. 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Daqui a pouquinho eu tô de volta, galerinha, vou atender você, tá? 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
2: Bora, meu bem, fofocar, bora. O cantor Natanzinho Lima, um dos maiores fenômenos atuais do arrocha e do forró, compartilhou com seus seguidores o momento em que ele ganhou um presente do Dia dos Namorados. Você já ganhou um presente do Dia dos Namorados? O Natanzinho ganhou. Assim, uma lembrancinha básica, uma coisa assim bem básica. Ele ganhou um caminhão, uma coisinha básica. E aí ele publicou o registro do momento em que recebeu as chaves do veículo. Ele não escondeu as lágrimas. O presente toca diretamente nas origens do cantor, que é natural de Itabaiana, no Agreste, em Sergipe, cidade em que carrega o título de capital nacional do caminhão, né? Em entrevistas anteriores, o artista já havia revelado que antes do sucesso nos palcos, seu grande sonho de infância era cruzar as estradas do país como caminhoneiro. E tá aí, ó. Na legenda ele postou: mais um sonho realizado, muito obrigado minha patroa e família pelo presente. Vocês sabem o quanto significa pra mim, eu queria muito, né, que meu avô também estivesse aqui vivo pra presentear ele. Olha aí, ó, que top. Aí, ó, tá vendo? E aí, o que, que você ganhou de presente dos namorados? É amanhã, né? Então dá uma segurada, espera mais um pouquinho. Vai que de repente aparece alguma coisa. Não tem que aparecer. Amanhã aparece, tá?
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2: Talvez não um caminhão, né? Mas às vezes assim, uma caixa de bombom, tá bom, né? Pelo menos lembrou, né, gente? Deixa eu atender a Bernadette. Ô, minha amiga, boa noite. Boa noite quase, é boa tarde ainda, né?
4: Oi, Cissa, boa tarde pra você.
2: Boa tarde.
4: Com muito amor e carinho.
2: Ai, com muito amor e carinho.
4: Quero agradecer muita atenção que vocês dão pros ouvintes.
2: Ai, você é maravilhosa.
4: Eu gostaria de ouvir a música do Jean Giovanni. Uma que começa assim.
2: Canta,
4: é madrugada, eu sozinho, na solidão sem teus carinhos.
2: Olha ela, cantora.
4: Contra você. Essa que eu quero ouvir, chama Onde Andará.
2: Onde Andará? Vamos procurar,
4: eu,
2: né?
4: Eu vou dedicar para todos os ouvintes, para você. E falar com muito carinho.
2: Que linda.
4: Que a educadora pega super bem com essa líder maravilhosa.
2: Ah, um beijão. Obrigada, minha linda.
4: Tchau, Bernadette. Estamos de Minas Gerais.
2: Tchau. Vou procurando aqui pra você.
4: Grande final de tarde.
2: Pra você também. Educadora Simone Mendes. Pega bem. Celebra.

0: Tem que ter marido. Educadora pega bem, 5h41. 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Daqui a pouquinho eu volto com o último bloco do nosso MC.
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0: você, gente, a pessoa empolgou. Só pensar em você, modão pra mais de metro, né? Educadora pega bem, vou ficando por aqui. 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Galerinha linda de bonita, fui! Meu beijo. Chegou aí? Que bom. Deixo vocês na companhia de João Luiz, na sua noite. Bem-vindo aí com o Boteco. Fica com Deus, com ele eu tô indo. Tchau, tchau.
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3: Boa noitinha, chegamos no seu boteco. É quinta-feira, quinta. Ligadinho, você está com a gente, com a Cissoyla. E vamos juntos até as 22. 6:03.
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3: Chegamos, prazer imenso, João Luiz, a sua boa companhia. Quintola, dia de Copa na área também, dia 11. Junho, ZYD832, canal 272, Educador FM, Batatá e São Paulo. 24 horas no ar com você, bora com os melhores?
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3: Chegamos, Nove Vasco, Centro Rádio TV, Alto da Vila Cruzeiro, você participa e interage com a gente.
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3: aos 48 anos.
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3: Zé Neto Cristiano e a tal cadeira cativa.
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0: Rio Negro e Solilões na parada. E você ligadinho com a gente, os mineiros de Claraval, residentes em Franca City. Show de bola, hein? Mais de 36 anos de carreira, são ícones do sertanejo. 6h14, só lembranças, versão ao vivo. Essa aí, o coração treme. Coração pede arrego. Ele chora. Ele pede calma. É.
1: Me dê, babai.
0: Ninguém acalma.
1: Malandro demais, menino.
0: É, o coração não é malandro, não. É sofredor. Oi, Cristina, bem-vinda, boa noite. É de Brito Samuel, Romance Rosa, linda canção também. É de Brito, viu? Zé Neto,

No Cadeira Cativa, Júnior Gomes e o Victor Reis, os compositores. E é só lembranças pra recordar aqui, só pra te lembrar, é o Domiciano também, o grande Rio Negro, os compositores clássicos, os dois aí fizeram muitos clássicos do sertanejo. Ainda mais Domiciano, mais ainda Christian Ralph, uma levada boa aí, né? Ah, com certeza. Valquíria, boa noite pra você, bem-vindo à nossa programação de hoje. Tamo por aqui, hein? Maicon, boa noite, tá na sintonia lá no Jardim Noemi, em Franca. É o Maicon, é o Maicon, é o Mike Leão lá do Paraná, do OVNI, não. Falou!

0: coberta da naftalina. Tirou a coberta do baú. Valéria, lavou a coberta. Até o Michael tá com frio, tá com frio. Daqui a pouquinho eu volto trazendo a sua última edição do Zap Hits, você participando, interagindo com a gente, voltando no seu som. Alô, Gerson! Boa noitinha, Gerson. Ótimo quinta-feira. O México levou a melhor? O México venceu? 2-0? México? Esse tráfico do Sul?
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0: Zapiano, primeira e segunda opções. Pra você ligadinho na última edição também. Claudemir, boa noite. Tá na sintonia com a gente na audiência pura. 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

0: 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Brasil Sabadão. Já campeã intermediária, quem pediu isso aí? Quem pediu isso aí? Levanta a mão que eu tô vendo. Ilusão de ótica, boa noite.
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2: É aqui, é o seu sertanejinho amado, querido. Depois a Cicinha sertaneja, Roselito tá aí. Rose. Rosinha, falei igual a Betinha. Vai tomar banho hoje, canequinha? Ou vai tomar banho de banho, banho?
3: Não copia, não!
2: Renatão falou que vai tomar banho, não, né? Não.
4: Ô, gás!
2: Não vai tomar banho, não. Não vai tomar banho de gás, não, Bernardo? Não. Não pode, não pode. A campeã do Zap Zap amanhã, Rodolfito, já na manhã. Às 7h20, aí, trazendo a sua primeira edição do Zap Hit, sempre com a Padaria e Conveniência 14. Você participando, interagindo com a gente, manda a sua moda aí. Ô, Thiago, boa noite. Já, já, vamos rolar a sua aqui na playlist, hein? Ele pediu pão de mel do Zezé de Camargo e o Luciano junto. Já que estão separados, o Luciano foi lá pra carreira gospel, o Zezé tá no seu rústico. Então, vamos fazer os irmãos se encontrar.

0: lugar, mas de vez em quando eles se encontram e faz show por aí. Inclusive, acho que teve show em Franca esses dias aí do Zezé e Luciano. 6:30. Ótima noite a você que nos acompanha.
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5: A Copa do Mundo é cheia de histórias incríveis. Em 2026, algumas delas vão acontecer dentro da mesma família. O Mundial terá irmãos jogando juntos e até irmãos defendendo seleções rivais. Pela França, os irmãos Luca e Theo Hernandes vão compartilhar o sonho de conquistar uma Copa do Mundo juntos. Já por Curaçao, os irmãos Leandro e Juninho Bacunha ajudaram o país a alcançar uma classificação histórica para o torneio. Mas os casos mais curiosos são os da família divididas. Nico Williams vai defender a Espanha, enquanto o irmão Iñaki Williams jogará por Gana. Outra dupla é formada por Derek Lucassen, que representa a Gana, e Brian Brubey, convocado pela Holanda. Tem ainda os irmãos Doué com Derizé jogando pela França e Guela pela Costa do Marfim. Os irmãos Sutar com John defendendo a Escócia, adversária do Brasil, e Harry vestindo a camisa da Austrália. Prova de que a Copa do Mundo, a paixão pelo futebol, consegue unir famílias e às vezes colocá-las em lados opostos no campo. América é nossa!
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Madrid do Chamamé, 60 dias, sorriso mudo, Chitãozinho e Chororó na sua noite ao cair da noite de quinta-feira. Quantos graus nesse momento em Batatais City? Me conte aí, me conte aí. Oi, Maria Alice, bem-vinda, boa noite. Ótima quinta pra você, super noitinha, bom

0: Amanhã também vai seguir como hoje. Amanhã pode chover até 88% de probabilidade. Máxima de 21 graus, mínima 15. Boa noite a você que nos acompanha. Pegando sempre com a boa musicalidade. Zap zap. Aqui cabe o seu som também, viu? Daqui a pouquinho tem as últimas do seu boteco de hoje. E cabe aquele som bacana pra você recordar ou se atualizar na noite, na hora do boteco. Pega
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Jean Giovanni, que raio de amor é esse? 6h57 na sua noite. Às 97, hein? Quase fechando o seu botecão, né, Val? Obrigadão pelo carinho, Valéria. Já já retorno na sua noite, na noite educadora de quinta-feira. Tem o Tião Carreiro Pardinho, os patronos, pra fechar o botecão de hoje. Até já.

0: Observatório Nacional, 18 horas, 59 minutos, 30 segundos.
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3: Olá, boa noite.
2: Boa noite para você que nos acompanha em todo o país.
3: Quinta-feira, 11 de junho de 2026.
2: Vamos ao destaque do dia, habitação.
3: Mais de 100 mil famílias terão posse de imóveis em periferias de 31 cidades.
2: Novo PAC vai investir 138 milhões de reais para que as prefeituras transfiram a titularidade dos imóveis.
3: Presidente Lula destaca que imóveis públicos ociosos também serão destinados a moradias e outras políticas.
4: A minha ideia era fazer uma prateleira de terra disponível para que a gente não precisasse ter invasão.
2: E ainda, queda no desmatamento.
3: Na Amazônia, a redução foi de 61% em maio desse ano, comparado a maio do ano passado.
2: E no Cerrado, a queda foi de 12%. O presidente disse que apresentará os dados aos Estados Unidos para reverter tarifas contra o Brasil.
3: E nós vamos falar também do Exame Nacional do Ensino Médio.
2: Inscrições terminam amanhã e o presidente do INEP, Manuel Palacios, conversa conosco sobre o que você precisa fazer para não perder a chance de fazer a prova.
3: Na apresentação da Voz do Brasil, Mariana Jungmann e Luciano Seixas.
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3: Mais de 100 mil famílias de 31 municípios serão beneficiadas por contratos de regularização fundiária.
2: Os documentos foram assinados hoje em cerimônia no Palácio do Planalto com a presença do presidente Lula.
3: Uma parceria com o programa Imóvel da Gente, que destina imóveis sem uso ou ociosos para atender necessidades da população, como saúde, educação e moradia.
5: Com a assinatura dos novos contratos nesta quinta-feira, mais de 100 mil famílias em 31 municípios serão beneficiadas com a posse definitiva do imóvel onde vivem. A iniciativa faz parte do programa Periferia Viva e prevê investimentos de 138 milhões de reais do novo PAC para que as prefeituras transfiram as titularidades dos imóveis. De acordo com o ministro das Cidades, Vladimir Lima, é o primeiro passo para dar dignidade a esses brasileiros.
6: Além da gente levar a regularização fundiária, a gente leva a urbanização de assentamentos precários, a gente leva água, drenagem, esgoto, melhoria habitacional, de forma a impactar positivamente vidas.
5: Os novos contratos somam-se a outros 14 em execução. O programa Periferia Viva é uma das ferramentas de democratização e destinação social do patrimônio da União e funciona em parceria com o programa Imóvel da Gente. A ideia é direcionar imóveis sem uso ou ociosos para políticas públicas, como afirmou o presidente Lula.
4: Não é preciso a gente ficar esperando que o movimento ocupe uma terra para a gente distribuir essa terra. A minha ideia era fazer uma prateleira de terras disponíveis, de terras ociosas, para que a gente não precisasse ter invasão, que a gente invadisse o movimento e entregasse para eles.
5: Desde 2023, o Imóvel da Gente destinou mais de 1.900 áreas e imóveis federais para atender necessidades da população, superando em quase 20% a meta estabelecida até o fim de 2026. A estimativa, segundo a ministra Esther Dueck, da Gestão e da Inovação em Serviços Públicos, é que as ações de moradia, titulação fundiária e instalação de equipamentos públicos beneficiem cerca de 400 mil famílias.
7: O patrimônio da União deixou de ser um conjunto de imóveis para se tornar, mais uma vez, um instrumento de justiça social, de desenvolvimento territorial e de fortalecimento de políticas públicas. A gente já está chegando hoje, com as entregas de hoje, a quase 1.900 imóveis, com a possibilidade de beneficiar 400 mil famílias.
5: Ao todo, as áreas destinadas somam mais de 18.500 quilômetros quadrados, cerca de 3 vezes o tamanho do Distrito Federal. Reportagem Gabriela Noronha.
2: O desmatamento na Amazônia legal teve redução de 61,4% em maio deste ano em relação ao mesmo mês de 2025.
3: É a maior queda percentual já registrada na região.
2: O mês também registrou queda de 12% no desmatamento no Cerrado.
3: Durante a apresentação dos dados hoje, o presidente Lula destacou que eles serão usados para reverter as sobretaxas impostas pelos Estados Unidos ao Brasil.
8: Os dados são do Sistema de Detecção de Desmatamentos em Tempo Real, DETER, feito pelo Instituto Nacional de Pesquisas Espaciais, o INPE, e mostram que foi registrada uma queda expressiva no desmatamento na Amazônia e no Cerrado brasileiro. Na Amazônia, em maio deste ano, a redução foi de 61% na comparação com o mesmo mês do ano passado. Em relação a maio de 2024, a queda foi de 26%. O ministro do Meio Ambiente, João Paulo Capobianco, destacou essa redução significativa.
9: Monitoramos isso dia a dia, o IBAMA indo a campo, fazendo os embargos remotos, o ICMBio indo a campo, impedindo o desmatamento em unidades de conservação federais e também agindo em terras indígenas e assentamentos, conseguimos esse feito fundamental.
8: Também foi registrada queda dos números de desmatamento no Cerrado em maio. A redução foi de 12% em relação ao mesmo mês do ano passado. Já na comparação com 2024, a queda foi de 25%. A ministra da Ciência, Tecnologia e Inovação, Luciana Santos, apontou que os dados são históricos e demonstram um compromisso do país com a ciência.
10: Essa divulgação dos dados é importante, unidade de pesquisa do nosso ministério, que é o Instituto Nacional de Pesquisas Espaciais, é reconhecida internacionalmente, faz valer aqui a sua diretriz, que é exatamente colocar a ciência a serviço dos grandes desafios nacionais, como o combate ao desmatamento e a proteção dos nossos biomas.
8: O presidente Lula, que acompanhou a divulgação dos dados, voltou a afirmar que o combate ao desmatamento é uma prioridade do governo brasileiro e que os avanços precisam ser reconhecidos pelos Estados Unidos, que alegam questões ambientais entre as justificativas para impor maiores tarifas comerciais.
11: Isso é importante porque nós vamos ter que pegar esses dados, mandar para o cidadão do comércio dos Estados Unidos, que coloca a questão do desmatamento como justificativa para punir o Brasil com uma taxação maior, e vamos comparar o que acontece no Brasil com o que acontece nos Estados Unidos. Eles não sabem o trabalho que nós fazemos para fazer com que o desmatamento chegue a desmatamento zero até 2030.
8: Para o Ministério do Meio Ambiente e Mudança do Clima, a queda no desmatamento é resultado de um trabalho amplo que passa pela intensificação de ações de fiscalização, aumento de investimentos no setor ambiental e pelo trabalho do governo federal na fiscalização das normas de acesso ao crédito rural. Reportagem, Márcia Fernandes.
2: O Enem, Exame Nacional do Ensino Médio, é a última etapa do ensino básico no Brasil.
3: É ele que abre a porta de entrada para o ensino superior e seleciona os estudantes para as vagas nas universidades públicas e privadas e nos institutos federais.
2: No caso dos estudantes do PED MEI, a participação no Enem garante também uma bolsa adicional de R$200.
3: As inscrições acabam amanhã e hoje nós conversamos com Manuel Palacios, presidente do INEP, o instituto responsável pela execução do exame. Boa noite, presidente, bem-vindo.
12: Boa noite, é um prazer estar aqui com vocês. Boa noite para todos que nos acompanham.
3: Presidente, as inscrições foram prorrogadas até amanhã. Até que horas os estudantes podem fazer a inscrição e há previsão de nova prorrogação no prazo?
12: Não, essa já foi a prorrogação possível. Às 23h59, ou seja, até a meia-noite de amanhã, todos podem fazer as suas inscrições na plataforma do INEP, enem.inep.gov.br/participante.
2: Agora, esse ano a gente teve a inscrição pré-preenchida para os estudantes de escolas públicas, né, presidente? E eu tenho aqui uma pergunta da Raquel Santos, de Alagoas. Ela tem uma dúvida exatamente sobre isso. Vamos ouvir.
13: Meu nome é Raquel Ueta dos Santos. Sou aluna da Escola Pública Maria Elias de Albuquerque Tavares, na cidade de Junqueiro, no estado de Alagoas. E minha inscrição para o Enem já está pré-preenchida. Mesmo assim, eu devo fazer a inscrição? E como eu faço isso?
12: Olha, esse ano nós tivemos a inscrição automática de todos aqueles que estão concluindo o terceiro ano do ensino médio na rede pública em todos os estados brasileiros. Essa inscrição automática, ela significa que estão todos devidamente registrados para fazer o Enem lá em novembro. Mas é preciso entrar na plataforma do INEP, entrar na página do participante para, primeiro, dizer qual é a língua estrangeira que vai fazer prova no final do ano, escolher entre inglês e espanhol. Também dizer se tem necessidade de algum tipo de atendimento especializado. É também na página do participante, na hora do preenchimento dos formulários, que essa solicitação é feita. E

0: um questionário do candidato, do participante, que deve ser respondido. Nos casos daqueles estudantes que querem fazer prova em outro município que não aquele em que estudam, também podem solicitar nesse momento a sua transferência para um outro município. Enfim, mesmo já inscrito automaticamente, é fundamental entrar na página do participante para realizar essas ações. Escolher a língua, dizer se precisa de algum atendimento especializado, em especial, isso é para todo mundo, e responder o questionário do estudante.
1: Sem isso, não está inscrito, né?
0: Sem isso, a inscrição fica ainda pendente de seleção da língua e não estará concluída, efetivamente não estará concluída.
2: O mesmo vale para os estudantes do pé de meia, né? Eles precisam concluir a inscrição, né?
0: O pé de meia está na mesma situação. Eles estão todos inscritos automaticamente, mas precisam entrar na plataforma para realizar essas ações.
1: Agora, presidente, e o pagamento da inscrição para esses estudantes de escolas públicas, do pé de meia, principalmente, eles ficam automaticamente isentos? Não, né? O prazo para pedir isenção de pagamento já foi concluído, também foi prorrogado. Como é que fica nesses casos?
0: Todos os concluintes de rede pública estão isentos. E como a inscrição foi feita automaticamente, eles não vão precisar pagar a taxa, mesmo que não tenham pedido a isenção no tempo certo. A decisão de fazer a inscrição automaticamente isentou os concluintes. Os estados brasileiros informam quais são os estudantes que estão concluindo o ensino médio, e com base nesses dados nós fizemos a inscrição automática e isentamos a todos eles. Especialmente os que estão inscritos no pé de meia também estão isentos.
2: E aí o pagamento para quem precisa fazer vai até que dia?
0: Até dia 17 de junho, aqueles que precisam pagar, ou porque não foram isentos, ou porque não estão previstos mesmo nas categorias de isenção, eles precisam até dia 17 pagar o boleto. O sistema emite o boleto, vai no banco e paga a taxa de inscrição de R$ 85,00.
1: Bom, então vamos lá. Precisa, mesmo quem já está com inscrição pré-preenchida, precisa entrar na página do participante, concluir a sua inscrição, fazer essas seleções que o senhor mencionou. Essas pessoas que são de escolas públicas e pé de meia estão isentas, e quem não está isento precisa pagar a taxa de inscrição até a semana que vem.
0: Perfeitamente, é exatamente isso que precisa fazer para assegurar a sua participação no Enem dia 8 e dia 15 de novembro, como está previsto.
1: Então, antes de concluir, presidente, a gente tem também uma pergunta, mas agora não é temática inscrição, já é temática prova. Vamos ouvir.
3: Olá, meu nome é Manu Azevedo, tenho 17 anos e eu estudo em escola pública, mas precisamente no Instituto Federal Goiano, Campus Cristalino, em Cristalina, Goiás. E minha dúvida é sobre a redação do Enem. Quais são os erros mais comuns que fazem os estudantes perderem pontos e o que podemos fazer para evitá-los durante a prova?
0: Olha, eu recomendo muito que você entre lá no site do INEP, na página do participante, para consultar o manual da redação. Todo ano, o INEP publica um manual com orientações para aquele que vai participar do exame, para justamente informar como é que é avaliada a redação, para que tenha uma noção clara do que é esperado. Mas eu posso dizer para você que uma das principais preocupações que tem crescido nos últimos tempos é a de que a redação não seja feita com base em argumentos pré-elaborados, que servem para qualquer situação, porque eles acabam fazendo com que o argumento desenvolvido pelo estudante, pelo participante no Enem, fique frágil, fique sem relação com o tema proposto. Então, aquelas frases feitas, aquilo que muitas vezes o estudante mais desavisado prepara para colocar na prova, não funciona. Então, pense no tema e escreva de forma bem vinculada ao assunto que está sendo solicitado na prova.
2: Muito bem, nós conversamos com Manuel Palacios, presidente do INEP, o Instituto Nacional de Estudos e Pesquisas Educacionais, Anísio Teixeira. Muito obrigado por sua entrevista à Voz do Brasil.
0: Eu que agradeço, estou sempre à disposição.
1: Todos os anos, mais de 80 mil pessoas desaparecem no Brasil e 40% delas não retornam para casa.
2: Por isso, o governo do Brasil está fortalecendo a Política Nacional de Busca de Pessoas Desaparecidas.
1: Três novas ações foram elaboradas para aumentar a resposta aos casos de desaparecimentos.
4: Num piscar de olhos, em qualquer lugar, alguém simplesmente pode desaparecer, deixando para trás um grande vazio. O país registrou 84.760 casos de desaparecimento de pessoas em 2025, um aumento de 4% em relação a 2024. Ivanise Esperidião perdeu a filha aos 13 anos e há 3 décadas a dor ainda persiste.
5: São 30 anos de busca por respostas, de busca por melhorias no sistema de identificação e localização de pessoas desaparecidas.
4: E o que antes era uma jornada solitária ganhou força com a política nacional de busca de pessoas desaparecidas. O governo federal, sociedade civil e organismos internacionais discutem a melhoria da integração, da atuação em rede, de cooperação entre as instituições para busca dos desaparecidos. 3 publicações vão contribuir para o fortalecimento de ações conjuntas entre as instituições. Os materiais são para orientar, capacitar e servir de referência para a localização de pessoas desaparecidas em todo o país, como explica o diretor do Sistema Único de Segurança Pública, João Nogueira Júnior.
6: A cartilha, atuação da Polícia Militar e Guarda Municipal da busca de pessoas desaparecidas, o guia de orientações às autoridades centrais e estaduais e o diagnóstico da gestão de pessoas falecidas com identidade desconhecida. Nosso objetivo é fortalecer a capacidade institucional dos entes federativos e estimular a atuação articulada entre todos os atores envolvidos.
4: Dados da Secretaria Nacional de Segurança Pública apontam que no Brasil, 60% dos desaparecidos são encontrados. Reportagem Cleide Lopes.
2: A violência contra a mulher pode se esconder atrás de uma tela de computador ou celular.
1: Ofensas virtuais, ataques de ódio, perseguição e exposição da nudez são casos vividos por muitas mulheres no ambiente digital.
2: O governo federal editou medidas voltadas às plataformas para que elas tenham mais agilidade e rigidez nesses casos.
7: Uma em cada 10 brasileiras com 16 anos ou mais sofreu violência digital no último ano, segundo dados levantados pelo Data Senado, Instituto de Pesquisa do Senado Federal. São quase 9 milhões de vítimas de crimes como perseguição, o chamado stalking, ataques de ódio online e exposição não consentida de imagens íntimas. Em muitos casos, o agressor é parceiro, ex-parceiro ou alguém do convívio da vítima. Rose Leonel faz parte dessas estatísticas. Ela teve fotos íntimas divulgadas na internet, sofreu linchamento moral e chegou a perder o emprego. Hoje é uma ativista.
8: Eu falei, assim que eu puder, que sair a condenação do meu ex, eu vou criar uma ONG para ajudar essas mulheres. E foi o que eu fiz. Nós criamos a ONG Marias da Internet e de lá para cá nós temos trabalhado atendendo vítimas em todo o Brasil e fora do Brasil também.
7: No mês passado foi assinado um decreto com normas para as plataformas digitais. Segundo o texto, as empresas devem atuar rapidamente nesses casos, principalmente de exposição não consentida de imagens íntimas, com prazo de até 2 horas para a retirada do material. E também terão que reforçar o combate aos ataques de ódio. Outra mudança é que as plataformas precisam ter um canal específico e de fácil acesso para denúncias e informar os usuários sobre o Ligue 180, Central de Atendimento à Mulher. Janara Kalini, chefe da Assessoria Especial de Comunicação do Ministério das Mulheres, fala sobre a importância de atuar junto às plataformas.
9: Fazer com que as plataformas sejam mais rápidas e proativas em retirar esse conteúdo, em banir perfis ofensivos, isso é muito mais eficiente para manter um ambiente de paz para as mulheres.
7: No caso das plataformas que vendem anúncios na internet, elas terão que guardar coletar informações sobre quem pagou por aquela publicidade. O objetivo é identificar os responsáveis caso aquele conteúdo cause prejuízos ou seja usado para cometer crimes. A fiscalização das plataformas digitais vai ficar a cargo da Agência

0: Nacional de Proteção de Dados. Reportagem Luciana Colares de Holanda.
1: Amanhã, os cidadãos de Belém, no Pará, terão uma ótima oportunidade de renegociar dívidas pelo programa Desenrola.
2: É que a cidade vai receber o Governo do Brasil na Rua, iniciativa que leva serviços do governo federal para as capitais, em parceria com o governo do estado e prefeitura.
1: Com isso, quem quiser vai poder ter ajuda para fazer a renegociação pelo Desenrola.
3: O Governo do Brasil na Rua chega ao Parque da Cidade em Belém, no Pará, nesta sexta-feira, 12 de junho. A capital é a 22ª cidade do país a receber o programa do Governo Federal, com o apoio do Governo do Estado e da Prefeitura Municipal. O projeto aproxima serviços públicos essenciais da população. Entre os mais procurados está o novo Desenrola Brasil, para renegociação de dívidas. A coordenadora de Participação Social e Diversidade do Ministério da Fazenda, Ana Sobral, explica que a medida é importante, principalmente para ajudar as famílias que precisam de orientação para acessar o programa.
4: Muitas pessoas ainda têm dúvidas sobre como acessar o programa, verificar as condições de renegociação ou entender quanto realmente podem pagar para quitar suas dívidas. Nós orientamos sobre como acessar o Desenrola pelos aplicativos dos bancos, fazemos simulação utilizando a calculadora do programa e ajudamos as pessoas a compreenderem melhor as opções disponíveis para a negociação.
3: Estandes da Caixa Econômica Federal e do Banco do Brasil estarão no local para auxiliar a população na adesão ao programa. Segundo Ana Sobral, isso é importante para que as pessoas tomem conhecimento do valor da dívida e consigam as melhores condições possíveis.
4: E quando a dívida é com o Banco do Brasil ou com a Caixa, nós fazemos um encaminhamento para os estandes desses bancos, onde a negociação pode ser realizada na hora. Uma dúvida muito comum é quando a pessoa não sabe exatamente o valor atualizado da dívida. Nesses casos, nós utilizamos a calculadora do Desenrola para fazer uma estimativa do valor que poderá ser pago após a negociação.
3: A programação será no portão 9 do Parque da Cidade, das 9 horas da manhã às 5 horas da tarde desta sexta-feira. O acesso é pela Avenida Senador Lemos. Além do Desenrola Brasil, outros serviços serão ofertados, como perícias do INSS sem agendamento prévio, pé de meia e reforma Casa Brasil. Reportagem Joxan Natividade.
2: Mais 300 pessoas aprovadas no último Concurso Público Nacional Unificado, CPNU2, foram nomeadas.
1: A portaria do Ministério da Gestão e da Inovação em Serviços Públicos prevê a nomeação dos analistas técnicos executivos e a formação de cadastro de reserva do Ministério.
5: Foi autorizada a nomeação de 300 aprovados na segunda edição do Concurso Público Nacional Unificado, o CPNU2, e também a formação de cadastro de reserva do quadro de pessoal do Ministério da Gestão e da Inovação. As 300 vagas, todas de nível superior, são para o cargo de analista técnico executivo, que permite a atuação dos servidores em diferentes áreas e órgãos da administração pública federal. As nomeações individuais e os procedimentos relativos à posse serão publicados posteriormente pelos canais oficiais do Ministério da Gestão e da Inovação em Serviços Públicos. Informações sobre documentação, prazos e entrada em exercício podem ser acessadas no portal do servidor e na página oficial do Concurso Público Nacional Unificado, que é gov.br/gestão/concurso-nacional. Daniele Popov para a Voz do Brasil.
2: A agricultura brasileira deve registrar mais uma safra recorde.
1: A Companhia Nacional de Abastecimento prevê que serão colhidas 358 milhões e 600 mil toneladas de grãos, aumento de 1,8% em relação ao ciclo anterior.
2: O levantamento indica crescimento nas culturas de soja, milho e café na safra 2025-2026.
1: Já o Instituto Brasileiro de Geografia e Estatística trabalha com uma estimativa de 358 milhões e 400 mil toneladas, em crescimento de 1,2%.
2: O IBGE mede a safra de janeiro a dezembro e a Conab adota ano safra, que geralmente vai de setembro de um ano a agosto do ano seguinte.
1: E essas foram as notícias do Governo do Brasil.
2: Uma realização da Secretaria de Comunicação Social da Presidência da República.
1: Com produção da empresa Brasil de Comunicação.
2: Fique agora com as notícias do Poder Judiciário e do Congresso Nacional. Boa noite.
1: Boa noite para você e até amanhã.
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7: STF julga recursos sobre responsabilidade de redes sociais.
8: STJ mantém indenização à família que pagou por tratamento após descumprimento de ordem judicial pelo Estado.
7: Senado Federal inspeciona códigos-fonte dos sistemas eleitorais.
8: Boa noite, eu sou Marcela Luiza.
7: E eu sou Walter Lima.
8: O plenário do Supremo Tribunal Federal votou na sessão plenária desta quinta-feira pelo aprimoramento da decisão que definiu parâmetros para a responsabilização das plataformas digitais por conteúdos publicados por terceiros.
7: Os ministros analisaram recursos contra a decisão que alterou a aplicação do artigo 19 do Marco Civil da Internet. A questão envolve a tese fixada pelo STF, que alterou o regime de responsabilização das empresas provedoras de aplicações de internet.
8: Pela regra anterior, as plataformas só respondiam civilmente por danos gerados por terceiros se descumprissem ordem judicial específica de retirada. Pelos novos critérios, as plataformas podem ser responsabilizadas se não atuarem imediatamente para retirar publicações que envolvam crimes graves, como terrorismo, racismo, homofobia, tentativa de golpe de Estado, instigação ao suicídio ou mutilação, além de crimes contra mulheres e crianças.
7: Na sessão de hoje, o relator de parte dos recursos apresentados ao Supremo Ministro Dias Toffoli propôs que esse entendimento tenha efeitos apenas para o futuro, a partir da publicação da ata do julgamento em 27 de junho de 2025. Com isso, a nova interpretação não alcançaria fatos antigos que ainda não haviam sido levados ao judiciário.
8: Quando o poder público não cumpre ordem judicial para garantir tratamento de saúde, a obrigação de custear o atendimento pode ser convertida em indenização.
7: O entendimento é do STJ. Fátima Uchoa.
9: Uma mulher entrou na justiça para garantir a internação compulsória do filho com vários problemas de saúde. Segundo ela, não havia vaga adequada para o tratamento no estado onde a família morava, então pagou a internação na capital paulista. Como o estado não cumpriu a ordem judicial para custeá-la, a mulher pediu que a obrigação fosse convertida em indenização pelos gastos. O ente público foi condenado a pagar pouco mais de R$20 mil e a segunda turma do STJ manteve a determinação. Para a relatora ministra Maria Tereza de Assis Moura, não houve decisão fora do pedido da ação e, como a ordem judicial não foi cumprida, a indenização foi uma adaptação à realidade do caso, o que é permitido por lei.
8: Semana da Conciliação Trabalhista 2026 atendeu mais de 500 mil de pessoas.
7: Os valores movimentados superam os 2 bilhões de reais. Marla Lacerda.
10: Os números são recordes. Na 10ª edição do mutirão, que aconteceu de 25 a 29 de maio, foram realizadas mais de 97 mil audiências de conciliação em todo o país. Foram fechados mais de 30 mil acordos. No TST, mais de R$100 mil foram arrecadados em processos encerrados. A ideia da campanha é incentivar os acordos e reduzir o volume de ações e o tempo de espera dos trabalhadores para resolver pendências na justiça. Um ganho que vai além de resultados financeiros. O fim de uma disputa é um alívio tanto para a empresa quanto para o trabalhador.
8: Senado Federal inspeciona códigos-fonte dos sistemas eleitorais.
7: Os códigos foram abertos para inspeção em outubro do ano passado. Fábio Ruas.
11: O representante do Senado foi recebido pela equipe da Secretaria de Tecnologia da Informação do TSE. Ele viu uma urna desmontada e analisou a programação dos códigos-fonte. O Senado é a segunda instituição a fazer a inspeção. A primeira foi o Partido União Brasil, que foi ao TSE em maio. Os códigos-fonte são o conjunto de instruções que orientam o funcionamento da urna e dos sistemas eleitorais. A inspeção pode ser feita até setembro, quando será realizada a cerimônia de assinatura digital e lacração dos sistemas eleitorais. A Confederação Nacional do Comércio tem inspeção agendada para a próxima segunda-feira, dia 15 de junho.
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8: Uma boa noite.
7: E até amanhã.
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1: Eu sou Paula Groba.
2: E eu sou Ricardo Nakaoka.
1: E estes são os destaques de hoje do Jornal do Senado, que começa agora.
2: Renegociação de dívidas rurais. Linha de crédito vai atender produtores com perdas de safra entre 2019 e 2025.
1: Brasileira que inventou caneta detectora de câncer defende tecnologia no SUS.
2: Ensino domiciliar recebe apoio em debate no Senado.
1: Boa noite.
2: Boa noite.
1: Em uma tentativa de dar fôlego a produtores rurais afetados por crises climáticas e oscilações do mercado internacional, o Senado aprovou um projeto que cria mecanismos para a renegociação de dívidas no campo. A proposta autoriza o uso de recursos do fundo do pré-sal e de outras fontes para financiar novas linhas de crédito destinadas a agricultores que acumularam prejuízos nos últimos anos.
2: O texto, aprovado com alterações, segue agora para a nova análise da Câmara dos Deputados. Repórter Alexandre Campos.
3: Pelo texto, poderão ser beneficiários da linha de crédito especial os produtores rurais, associações e consórcios que no período entre 2019 e 2025 tenham registrado em duas ou mais safras perdas de no mínimo 30% da renda bruta agropecuária comprovadas por laudo técnico. Ex-ministra da Agricultura, a senadora Tereza Cristina, do PP de Mato Grosso do Sul, afirmou que a renegociação é essencial para o setor agrícola, que enfrenta um cenário de dificuldade motivado por diversos fatores.
4: Nós temos as commodities em baixa, nós temos os juros em alta, nós plantamos uma safra com o dólar a 6 e estamos colhendo com o dólar a 5. Isso é mortal para os preços dos agricultores, fora o problema que o Rio Grande do Sul teve climático e outros estados brasileiros.
3: O texto ainda permite a concessão de desconto para liquidação até o final de 2027 de dívidas de mini, pequenos e médios produtores rurais referentes a operações de crédito contratadas até 31 de dezembro de 2018 e a renegociação de dívidas de produtores de municípios nas áreas de atuação da SUDENE e da SUDAM.
1: E a regularização de áreas rurais embargadas por questões ambientais poderá se tornar mais ágil no país.
2: A Comissão de Agricultura aprovou por unanimidade um projeto que altera o Código Florestal e permite a celebração de acordos entre produtores rurais e órgãos de fiscalização para facilitar a recuperação e a regularização dessas propriedades. Repórter Marcela Cunha.
5: O projeto do senador Sérgio Petecão, do PSD do Acre, prevê que o produtor poderá buscar a regularização da área rural junto ao órgão ambiental. Esse processo será feito por meio de um termo de compromisso, com obrigações para interromper a irregularidade, reparar o dano e regularizar a área. E não vale para atividades como garimpo ilegal, grilagem e infrações em terras indígenas ou unidades de conservação. O relator, senador Zequinha Marinho, do Podemos do Pará, defende que o embargo, criado para interromper danos ambientais, não vire uma punição sem prazo definido.
6: Lá no meu estado, o estado do Pará, o que tem de gente que já cumpriu tudo, mas continua embargado, alguma coisa assustadora. A gente precisa regularizar isso para que a economia rural não venha quebrar, como está acontecendo em função desses embargos.
5: Entre as mudanças feitas pelo relator está um cronograma para análise de embargos que já estão em vigor, priorizando os mais antigos. Durante a discussão, senadores defenderam que o embargo fique limitado à área onde ocorreu a infração, sem comprometer toda a propriedade ou outras áreas vinculadas ao produtor.
1: A possibilidade de pais assumirem integralmente a educação dos filhos dentro de casa voltou ao centro do debate no Senado.
2: Defensores do chamado ensino domiciliar ou homeschooling afirmam que a modalidade amplia a liberdade das famílias e pode oferecer uma formação mais personalizada para crianças e adolescentes. Os detalhes com Márcio Maturana.
7: O presidente da Associação Nacional de Educação Domiciliar, Carlos Vinícius Reis, defendeu o chamado homeschooling com argumentos religiosos.
8: Quando Deus estabeleceu de maneira ainda mais clara que os pais deveriam educar os seus filhos, transmitir para eles a sua fé, seus valores, a sua moral, a sua concepção, e isso nenhum Estado, nenhum regime, nenhuma Constituição poderia atentar contra.
7: O senador Eduardo Girão, do Novo do

0: prejudicado pela justiça.
1: Nós temos a presença de pais aqui que foram ameaçados, né? Inclusive com determinação de um juiz, com todo respeito a quem pensa diferente, para mim um militante.
0: A família citada por Girão participou da reunião e a experiência da condenação dos pais foi relatada pela filha Alícia Denardi, de 11 anos.
2: Meus pais foram condenados a 50 dias de detenção em regime semiaberto e esse é o único modo da gente conseguir continuar junto, sem eles terem de dormir durante 50 dias com bandidos.
0: A presidente da Comissão de Direitos Humanos, Damaris Alves, do Republicanos do Distrito Federal, disse que o ensino domiciliar é uma tendência mundial.
3: O Brasil quer sentar no mundo inteiro com as nações ricas. As nações ricas têm um ensino domiciliar. Por que que a gente ainda, com relação a esse tema, quer ficar na idade das trevas, na idade primitiva?
0: A Comissão de Educação, onde o projeto está sendo analisado, já fez 3 audiências públicas sobre homeschooling. A maior parte dos debatedores considerou a medida equivocada por fazer uma contraposição entre família e escola, quando as duas são necessárias. O ensino domiciliar foi associado à falta de socialização, ao risco de violência no ambiente doméstico, à desvalorização dos professores e à desconsideração das crianças com deficiência.
4: E uma tecnologia brasileira capaz de identificar células cancerígenas em tempo real, durante cirurgias, foi destaque em audiência pública na Comissão de Assuntos Sociais.
5: A chamada caneta que detecta o câncer, desenvolvida por uma cientista brasileira, foi apresentada como uma inovação com potencial e parlamentares defenderam a incorporação da tecnologia ao Sistema Único de Saúde. Repórter Marcela Diniz.
6: A Maspec Pen é uma caneta que identifica em mais ou menos 10 segundos células cancerígenas. Testada em cerca de 450 cirurgias para a retirada de 12 tipos de tumores, a tecnologia permitiu uma operação precisa, sem retirada de mais tecido do que o necessário, o que reduziu o tempo de recuperação dos pacientes, a necessidade de novas operações e também de quimio e radioterapias complementares. A invenção é da cientista brasileira Lívia Schiavinato Eberlin, formada pela Unicamp e que atua hoje na Baylor College of Medicine, em Houston, no estado americano do Texas. No Brasil, o Hospital Albert Einstein é o primeiro fora dos Estados Unidos a conduzir testes clínicos em pacientes com cânceres de pulmão e tireoide. Em audiência no Senado, Lívia Eberlin defendeu a incorporação da tecnologia ao Sistema Único de Saúde.
7: Todos os dias a gente recebe uma mensagem perguntando: Lívia, quando que estará disponível no SUS? E essa é a realidade que a gente precisa mudar, né? O acesso à tecnologia de ponta tem que ser para todos.
6: A senadora doutora Eudócia, do PSDB de Alagoas, que presidiu o debate, defendeu rapidez nas análises da Anvisa e da Comissão Nacional de Incorporação de Tecnologias no SUS, a Conitec, para que a caneta detectora de câncer possa ser oferecida nos tratamentos oncológicos da rede pública de saúde.
4: Enquanto o mundo volta as atenções para o futebol com a abertura da Copa do Mundo masculina nesta quinta-feira, o Brasil segue avançando nos preparativos para receber a Copa do Mundo feminina de 2027.
5: O Senado aprovou um projeto que estabelece regras para a isenção do ISS sobre serviços ligados à organização e à realização da competição. A medida busca garantir o cumprimento dos compromissos assumidos pelo país junto à FIFA para sediar o torneio. Repórter Pedro Pincer.
8: A medida não cria automaticamente o benefício, mas estabelece uma base legal para que os municípios decidam, por meio de legislação própria, se vão ou não adotar a desoneração. A adoção de incentivos fiscais costuma fazer parte desse tipo de acordo internacional, com o objetivo de garantir a estrutura necessária para a realização da competição. Para o relator, senador Romário, do PL do Rio de Janeiro, a realização da Copa no Brasil transcende a questão econômica.
9: Agora, na Copa Feminina, sem projetos e obras faraônicas, estamos falando do mais importante, da essência do esporte, o legado social que ela deixará. Estamos falando de jovens e crianças que certamente irão se inspirar com as atletas e com a festa nos estádios.
8: O evento será disputado em Brasília, Belo Horizonte, Rio de Janeiro, São Paulo, Recife, Salvador, Fortaleza e Porto Alegre. O texto segue agora para a sanção presidencial.
5: Com edição de Paula Groba e trabalhos técnicos de João Lira, o Jornal do Senado fica por aqui. Acompanhe agora as notícias da Câmara dos Deputados. Boa noite.
4: Boa noite e até amanhã.

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1: Relator apresenta nova versão à proposta que criminaliza a misoginia.
2: Projeto prevê redução de desigualdades regionais no tratamento do câncer.
1: Câmara pode votar adesão do Brasil a medidas contra a violência no trabalho.
2: Boa noite. A Câmara pode votar a adesão do Brasil à Convenção Internacional que prevê punições e reparações para assédio e violência no trabalho. O repórter Antônio Vital tem os detalhes da proposta.
3: Ganhou o regime de urgência e pode ser votado pelo plenário da Câmara a proposta que aprova a adesão do Brasil à Convenção da Organização Internacional do Trabalho, a OIT, com medidas contra violência e assédio no trabalho. O regime de urgência permite que o texto seja votado diretamente no plenário sem passar pela análise das comissões permanentes da Casa, mas a votação provocou discussão com críticas da oposição. A Convenção 190 da OIT é o primeiro tratado internacional a reconhecer o direito de todas as pessoas a um mundo de trabalho livre de violência e assédio. Os países que ratificarem o texto ficam obrigados a adotar medidas, como proibir violência e assédio contra trabalhadores e garantir reparação às vítimas e sanções aos autores. A Convenção considera violência e assédio baseados no gênero como práticas inaceitáveis e inclui o assédio sexual como violência praticada contra as pessoas em razão do seu sexo e gênero. Outro trecho estabelece que as medidas previstas na Convenção se aplicam à violência e assédio que ocorre no trabalho, inclusive durante os deslocamentos do empregado. Deputados da oposição criticaram a adesão do Brasil à Convenção. Para o deputado Cabo Gilberto Silva, do PL da Paraíba, o texto pode acarretar punições aos empregadores, mesmo que a violência ocorra fora do ambiente de trabalho. Já o deputado Márcio Marinho, do Republicanos da Bahia, sugeriu alteração para que a expressão gênero seja interpretada como uma referência ao sexo da pessoa. O deputado Kim Kataguiri, do Missão de São Paulo, disse que os termos do tratado são vagos.
4: Obviamente, sempre se coloca palavras bonitas para tentar justificar enfrentamento a assédio, coisas que todos são favoráveis, mas quando você vai ver nas definições, você coloca aqui a violência e o assédio, a definição, um conjunto de comportamentos e práticas inaceitáveis ou ameaças de tais comportamentos que sejam suscetíveis de causar dano econômico. O que que é uma ameaça de um comportamento inaceitável capaz de causar um dano econômico?
3: A Convenção entrou em vigor em 2021 e até 2023 já tinha sido ratificada por 27 países, entre os quais a Inglaterra, Espanha, Itália, Uruguai, Peru e Argentina. Na Câmara, parecer pela aprovação do texto apresentado pela deputada Fernanda Melchiona, do PSOL do Rio Grande do Sul, não chegou a ser votado pela Comissão de Relações Exteriores. Ela citou estudos que indicam que uma em cada três mulheres afirma ter sofrido algum tipo de assédio sexual no ambiente de trabalho. Ao defender o regime de urgência para a proposta, a deputada Jaque Rocha, do PT do Espírito Santo, disse que a convenção amplia o combate à violência.
5: Essa ratificação, ela cria uma base internacional para fortalecer e ampliar os instrumentos de combate à violência e principalmente fortalecendo leis, como nós aprovamos aqui, que cria o programa Emprega Mais Mulheres, para dar mais suporte às medidas administrativas e de proteção no serviço público e privado.
3: Ainda não há data para votação no plenário da Câmara da proposta que aprova a adesão do Brasil à Convenção da OIT sobre combate à violência e assédio no trabalho. Da Rádio Câmara de Brasília, Antônio Vital.
0: Trabalho.
1: Alexandre Lindemeyer, do PT do Rio Grande do Sul, celebra a aprovação na Câmara de proposta que acaba com a escala 6x1. O parlamentar afirma que a redução da jornada para 40 horas semanais representa um avanço para a qualidade de vida dos trabalhadores.
2: Alexandre Lindemeyer critica projeto apresentado no Senado que permite regime flexível de trabalho com pagamento baseado nas horas cumpridas. Ele avalia que a medida ameaça direitos trabalhistas ao reduzir a previsibilidade de jornada, salário e descanso.
1: Enfermeira Rejane, do PCdoB do Rio de Janeiro, critica o que classifica como terceirização da saúde pública por meio das organizações sociais. Ela avalia que o modelo das chamadas OSs impõe metas e cobranças que precarizam o trabalho de profissionais responsáveis pelo cuidado dos pacientes.
2: Enfermeira Rejane defende a criação de uma CPI na Assembleia Legislativa do Rio de Janeiro para investigar a atuação das organizações sociais. Ela afirma que essas entidades adotam contratos marcados por pejotização, com relatos de salários atrasados e perda de direitos trabalhistas.
0: Desenvolvimento Regional.
1: Um pedido de vista adiou a votação de uma proposta que aumenta os repasses federais para municípios e cria fundos para as regiões Sul e Sudeste. A repórter Noelle Nobre tem mais detalhes da votação.
6: Um pedido de vista coletivo adiou para o próximo dia 17 de junho a votação da proposta de emenda à Constituição que aumenta em um ponto percentual os repasses da União para o Fundo de Participação dos Municípios, o FPM. A proposta, em análise em comissão especial da Câmara, também cria fundos constitucionais de financiamento para as regiões Sul e Sudeste. O adiamento foi solicitado pelo deputado Reginaldo Lopes, do PT de Minas Gerais, um dos autores da PEC original, para que os parlamentares tenham mais tempo de dialogar sobre o texto elaborado pelo relator, deputado Arnaldo Jardim, do Cidadania de São Paulo. Lopes explicou.
7: E a ideia é que pudesse, então, construir uma transição para a aprovação desta emenda constitucional. Se for possível, eu preferia, então, que a gente pudesse, sei lá, suspender ou deixar para a gente apreciar na semana que vem.
6: O parecer de Arnaldo Jardim prevê que a União entregue a estados e municípios 53% da arrecadação do imposto de renda, do IPI e do novo imposto seletivo. Atualmente, esse índice é de 50%. Com a mudança, o FPM passará a receber uma parcela adicional de 1% em março de cada ano, somando-se aos repasses já existentes de julho, setembro e dezembro. O relator argumentou que o reforço no FPM é vital para prefeituras que lidam com custos operacionais crescentes. Além disso, o texto institui fundos para o Sul e Sudeste, destinando 1% da arrecadação federal para cada região financiar o setor produtivo local por meio de bancos regionais. O objetivo, segundo Arnaldo Jardim, é dar tratamento igualitário às regiões do país.
8: A região Nordeste já tem um fundo de desenvolvimento. A região Centro-Oeste também o tem, a região Norte tem um fundo de desenvolvimento e exatamente as duas outras regiões. As regiões Sul-Sudeste não tem.
6: O texto atual incorpora sugestões de outras propostas que tratam do assunto e estão sendo analisadas na Câmara. Da Rádio Câmara de Brasília, Noelle Nobre.
0: Economia.
2: Beto Preto, do PSD do Paraná, apresentou o projeto de lei que prevê a extinção do Conselho Administrativo de Recursos Fiscais, o CARF. Ele argumenta que o modelo atual contribui para a demora no julgamento de processos envolvendo grandes débitos tributários.
1: O deputado apoia um novo sistema de contestação fiscal, no qual os contribuintes tenham acesso mais célere à análise judicial de seus casos. Para Beto Preto, a ideia é modernizar os procedimentos e tornar a relação entre cidadãos e administração tributária mais simples e eficiente.
0: Agricultura.
2: Rafael Simões, do União de Minas Gerais, cobra do governo federal medidas contra a concorrência desleal no comércio de leite importado da Argentina e do Uruguai. O legislador afirma que produtores brasileiros estão decepcionados com a falta de ação por parte do executivo.
1: Rafael Simões destaca a força da pecuária leiteira do Brasil para a economia nacional. Ele também defende a aprovação de propostas que criam uma linha especial de renegociação de dívidas de produtores rurais afetados por eventos climáticos com o uso de recursos do Fundo Social do Pré-Sal.
0: Transportes.
2: Eduardo Bismarck, do PV do Ceará, pede ao DENIT medidas para aumentar a segurança na BR-304, no trecho que corta o município de Aracati. Entre as reivindicações estão a retirada de lombadas das pontes sobre o rio Jaguaribe e a adoção de alternativas que reduzam os acidentes.
1: O parlamentar também defende a implantação de uma rotatória e o reforço da sinalização no acesso às praias de Canoa Quebrada, Marjolândia e Quixaba. Segundo ele, as intervenções são necessárias para melhorar a mobilidade e acompanhar o crescimento do turismo na região.
0: Segurança Pública.
2: A relatora da proposta que criminaliza a misoginia apresentou ajustes ao texto principal que está em debate na Câmara. A expectativa é que o projeto seja votado ainda este mês no plenário, como informa o repórter José Carlos Oliveira.
9: A coordenadora do grupo de trabalho de criminalização da misoginia

0: Misoginia, a deputada Tabata Amaral, do PSB de São Paulo, anunciou ajustes no projeto de lei sobre o tema, já aprovado no Senado e com possível votação no plenário da Câmara dos Deputados ainda neste mês, com relatoria da própria deputada. O texto original equipara a misoginia ao crime de racismo, o que a torna inafiançável e imprescritível. Tabata alterou principalmente a definição de misoginia.
1: A fim de preservar a uniformidade conceitual da legislação penal e processual penal sobre o tema, propomos a substituição dos termos ódio e aversão previstos no projeto para a caracterização da misoginia pelas expressões menosprezo ou discriminação em razão da condição de mulher.
0: Tabata Amaral afirmou que a aprovação da proposta será avanço civilizatório essencial. A misoginia é descrita como fenômeno estrutural profundamente enraizado em relações de poder historicamente marcadas pela desigualdade de gênero. A deputada também identificou crescente disseminação de comunidades e redes de conteúdo na internet associadas à chamada machosfera, que difundem narrativas de hostilidade ao feminino e promovem processos de radicalização, sobretudo entre jovens. Entre outros pontos, o novo texto de Tabata Amaral prevê suspensão temporária de conta ou perfil de internet que veiculem conteúdo ilícito.
1: A gente precisa aprovar esse texto ainda nesse mês, porque enquanto a gente não atualiza a legislação, a gente vai ter criminosos que não só se sentem à vontade, mas estão sendo autorizados todos os dias a dizerem que mulheres podem e devem ser assassinadas, podem e devem ser humilhadas, podem e devem ser estupradas. É isso o que a gente quer combater.
0: Segundo a deputada, as audiências do grupo de trabalho da Câmara mostraram que o feminicídio é muitas vezes uma morte anunciada, precedida por violência verbal e simbólica. Tabata Amaral manteve a previsão de pena de 2 a 5 anos de reclusão e multa para crimes praticados em razão de misoginia, mas incluiu, entre os agravantes, o crime contra criança, adolescente e pessoa idosa ou com deficiência. O texto ainda poderá passar por novos ajustes até 16 de junho, quando será votado no GT e depois levado ao Colégio de Líderes e ao plenário, possivelmente na mesma semana, de acordo com a deputada.
1: E aí, fiquem muito à vontade nos próximos dias para me procurar, para que a gente possa ir ajustando e que traga, de fato, um consenso de todos os membros do nosso grupo de trabalho.
0: Tabata Amaral também definiu propostas prioritárias complementares ao projeto de lei principal. Duas já estão formalizadas e tratam do enfrentamento à violência digital contra as mulheres. A outra proposta é um anteprojeto sobre investigação e atendimento das vítimas de ato de misoginia, com medidas de prevenção à violência doméstica e familiar contra a mulher. A deputada Talíria Petroni, do PSOL do Rio de Janeiro, manifestou otimismo quanto à rápida aprovação dos textos no Congresso.
2: Tem muitas diferenças que constituem as deputadas da bancada feminina, mas tem também muitas coisas que nos unem e, lamentavelmente, a violência é uma delas. 367 meninas menores de 18 anos foram vítimas de feminicídio nos últimos 5 anos. Uma vida inteira interrompida pelo feminicídio. Isso é chocante num país que, infelizmente, todo ano mata quase 1.500 mulheres por serem mulheres.
0: O grupo de trabalho ainda apresentou uma indicação ao Ministério das Mulheres para a regulamentação de medidas de prevenção e enfrentamento à violência digital contra a mulher, além de ações preventivas em articulação com os órgãos federais. Da Rádio Câmara de Brasília, José Carlos Oliveira.
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4: Política. Rogério Correia, do PT de Minas Gerais, exige apuração sobre documentos divulgados por reportagem a respeito de pagamentos do Banco Master ao filme Dark Horse, ligado à trajetória do ex-presidente Jair Bolsonaro. Ele afirma que o material indica repasses em dólar entre 2025 e 2026.
5: Rogério Correia questiona a origem dos recursos envolvidos. O deputado pede investigação sobre uma possível conexão entre as transferências feitas ao projeto cinematográfico e verbas da Previdência dos Servidores do Estado do Rio de Janeiro.
4: Coronel Crisóstomo, do PL de Rondônia, elogia a postura dos políticos da direita diante dos desafios enfrentados pelo Brasil. Ele afirma que os parlamentares de oposição têm contribuído para o fortalecimento da segurança pública, do agronegócio e de valores ligados à família.
5: Coronel Crisóstomo acrescenta que o país também precisa de mudanças na condução da economia para evitar mais pressão sobre a população. O deputado critica a política econômica do governo federal, citando o editorial da imprensa que alerta sobre o aumento de gastos públicos.
4: Ricardo Maia, do MDB, faz um balanço de sua agenda no interior da Bahia, destacando encontros com lideranças políticas e comunidades locais. Ele afirma que sua presença nos municípios fortalece o diálogo com a população e permite acompanhar de perto as demandas regionais.
5: Ricardo Maia também ressalta a participação em inaugurações e visitas a obras em andamento. Ele defende que a atuação no interior é fundamental para contribuir com ações voltadas ao desenvolvimento local e à melhoria da qualidade de vida da população.
6: Saúde.
4: A Comissão de Finanças e Tributação da Câmara aprovou proposta para ampliar o combate ao câncer e a assistência aos pacientes, reduzindo as desigualdades regionais de acesso ao tratamento. A repórter Sofia Peçanha tem os detalhes.
7: A Comissão de Finanças e Tributação da Câmara dos Deputados aprovou a criação de um Programa Nacional para Combate ao Câncer. Originalmente, o projeto estabelecia o Fundo Nacional de Combate ao Câncer e de Assistência a Portadores. Mas, por recomendação do relator do texto, o deputado Merlong Solano, do PT do Piauí, a comissão optou por substituir o fundo pelo Programa Nacional de Combate ao Câncer e de Assistência a Portadores. Entre as prioridades previstas estão a prevenção e o diagnóstico precoce da doença, a ampliação do acesso aos serviços de oncologia, a qualificação de profissionais de saúde e apoio à pesquisa científica. Se a proposta for transformada em lei, o Ministério da Saúde deverá regulamentar o programa e definir as ações necessárias para sua implementação. Segundo Merlong Solano, ações de prevenção e diagnóstico precoce são fundamentais para aumentar as chances de sucesso no tratamento.
8: A gente sabe que o câncer é uma das enfermidades que mais agrava a vida das pessoas, mas felizmente ele cada vez mais tem cura, desde que haja cuidados preventivos e tratamento rápido, até mesmo precoce, se for possível, melhor. O que implica na montagem de toda uma rede de informação e de diagnóstico precoce.
7: O texto também determina que o programa prioriza a redução das desigualdades regionais no acesso aos serviços oncológicos. O relator afirma que a intenção é reduzir a necessidade dos pacientes se deslocarem longas distâncias para realizar exames, consultas ou tratamentos especializados.
8: Também no projeto, a gente estabeleceu a necessidade do Ministério dar especial atenção à descentralização dessa rede, no sentido de diminuir a desigualdade regional que existe em relação ao acesso ao tratamento do câncer.
7: A criação de um Programa Nacional de Combate ao Câncer será analisada agora pela Comissão de Constituição e Justiça, antes de seguir ao Senado. Da Rádio Câmara de Brasília, Sofia Peçanha.
6: Direitos Humanos.
5: Robinson Faria, do PP do Rio Grande do Norte, quer impedir a aplicação de punições baseadas na lei do silêncio em situações relacionadas a comportamento.
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1: Oi, gente, chegamos à sua quinta noitita. Bora, como tá o pega aí? 8:01 em ponto. Ótima noite pra você que nos tá curtindo, está dando o ar da graça à sua audiência gigantesca. CYD 832, canal 272, Educador FM, Batatá e São Paulo. Eu sou o João Luiz e faço companhia por aqui até as 10. Atenção! Bota pra ferver na melhor playlist musical no seu outono brasileiro que tá indo embora já.

curtindo a melhor programação nesta quinta-feira, dia 11. Espero que seja muito bem com você, com a sua família. Teve um dia de trabalho bacana e assustou com a chuvinha pra esfriar ainda mais? De leves, de leves. Eu falei ontem, o Guguinho atendeu a minha expectativa e a dele também.

Educadora pega bem, boa noite. Mágica, Sorriso Maroto, Alexandre Pires juntos, hein? Ah, sim. Oi, Jéssica. Bem-vinda à noitinha de quinta. Tá na audiência com a gente. Bom descanso pra vocês, pra família toda aí. Em Santa Rita. Olha o Zé. Olha o Zé Felipe. Alô, Fabiano, boa noite, bem-vindo.

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tarde demais. O nome da canção, mas nunca é tarde pra curtir a programação da Edu Raça 8h45. Silvana, curtiu aí, recordou? Luiz Carlos e o Raça, boa noite, começamos legal.

0: seu estilo.
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4: A Copa do Mundo é cheia de histórias incríveis. Em 2026, algumas delas vão acontecer dentro da mesma família. O Mundial terá irmãos jogando juntos e até irmãos defendendo seleções rivais. Pela França, os irmãos Luca e Theo Hernandes vão compartilhar o sonho de conquistar uma Copa do Mundo juntos. Já por Curaçao, os irmãos Leandro e Juninho Bacunha ajudaram o país a alcançar uma classificação histórica para o torneio. Mas os casos mais curiosos são os da família divididas. Nico Williams vai defender a Espanha, enquanto o irmão Iñaki Williams jogará por Gana. Outra dupla é formada por Derek Lucassen, que representa a Gana, e Brian Brubey, convocado pela Holanda. Tem ainda os irmãos Doué com DRZ jogando pela França e Guela pela Costa do Marfim. Os irmãos Sutar com John defendendo a Escócia, adversária do Brasil, e Harry vestindo a camisa da Austrália. Prova de que a Copa do Mundo, a paixão pelo futebol, consegue unir famílias e às vezes colocá-las em lados opostos no campo.
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